0: Hoje são cerca de 20 mil profissionais cadastrados e os avaliadores são capacitados para atuar na avaliação das obras.
1: Hoje na apresentação da Voz do Brasil, Mariana Jungmann e Luciano Seixas.
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1: Agora é lei. Estão em vigor novas regras para o frete dos caminhoneiros.
2: A lei trata do pagamento mínimo pelo transporte e medidas de fiscalização e punição em caso de não cumprimento.
3: A nova lei consolida regras para o transporte rodoviário de cargas no país e estabelece o pagamento do piso mínimo do frete a motoristas, com metodologia de cálculo pela Agência Nacional de Transportes Terrestres, a ANTT. Guilherme Boulos, ministro da Secretaria-Geral da Presidência, falou sobre a medida.
4: O piso do frete é o valor mínimo que um caminhoneiro, sobretudo um caminhoneiro autônomo, que trabalha para levar mercadorias e abastecer o povo brasileiro nos quatro cantos, é um valor mínimo que ele tem que receber por frete, por viagem que ele faz, por entrega que ele faz.
3: A lei estabelece ainda prazo de até 30 dias úteis para o pagamento do frete, além da atualização da tabela a cada 6 meses. Também estão previstas punições mais duras para empresas que contratarem fretes abaixo do piso mínimo, com multas que podem chegar a R$1 milhão. E para que seja cumprido o piso, o texto determina a obrigatoriedade da apresentação do Código Identificador da Operação de Transporte, CIOT, antes do caminhão iniciar a viagem. O que também impacta na fiscalização, como explica o ministro dos Transportes, George Santoro.
5: O CIOT também é um mecanismo de combate ao comércio ilegal de mercadorias, ao comércio feito sem nota fiscal. Ele vincula todo o transporte de mercadorias aos documentos eletrônicos fiscais.
3: Originalmente publicado como medida provisória, o texto passou por uma série de mudanças no Congresso Nacional, sendo aprovado no Senado em julho deste ano. Com a sanção, o texto vira uma regra permanente. Reportagem Gabriela Noronha.
1: O desempenho de mais de 30 milhões de estudantes brasileiros passou por uma nova avaliação de aprendizagem.
2: Foram divulgados hoje os dados mais recentes do IDEB, o Índice de Desenvolvimento da Educação Básica, e também as médias em português e matemática do SAEB, o Sistema de Avaliação da Educação Básica.
1: Os índices consideram os anos iniciais e finais do ensino fundamental e também do ensino médio na rede pública e privada.
2: O resultado foi anunciado pelo Ministério da Educação. Confira os detalhes na reportagem de Jéssica Gonçalves.
6: Para calcular o IDEB, que é o Índice de Desenvolvimento da Educação Básica, o MEC utiliza as taxas de aprovação coletadas pelo Censo Escolar, junto com o desempenho dos estudantes em língua portuguesa e matemática no SAEB, o Sistema de Avaliação da Educação Básica. O IDEB permite acompanhar o desenvolvimento da educação básica brasileira. O cálculo é feito por meio de uma escala que vai de 0 a 10. O índice dos anos iniciais do ensino fundamental passou de 6 em 2023 para 6,3. Em 2025. Na rede pública, a pontuação foi de 5,7 para 6,1 em 2 anos. Para os anos finais do ensino fundamental, o IDEB nacional subiu de 5 para 5,3. Na rede pública, o indicador alcançou pontuação 5 contra 4,7 em 2023. No ensino médio, o IDEB passou de 4,3 para 4,5. Os dados indicam a evolução da aprendizagem e a estrutura da rede de ensino, que atende mais de 30 milhões de estudantes em todo o território nacional. Para o ministro da Educação, Leonardo Barchini, os resultados apontam qual deve ser a prioridade daqui para frente.
7: Toda a estratégia do Ministério da Educação, que é demanda do Plano Nacional de Educação aprovado em abril deste ano, é que a gente tenha um foco especial na aprendizagem.
6: Já o SAEB, o Sistema de Avaliação da Educação Básica, é aplicado a cada 2 anos para medir o desempenho de estudantes da educação básica por meio de testes e questionários. Em uma escala que vai de 0 a 500, no 5º ano do ensino fundamental, a nota em português passou de 207 para 215 pontos. Em matemática, de 218 para 227. Já no 3º ano do ensino médio, em português, o resultado foi de 269 para 272. Em matemática, de 263 para 268. Em 2025, foram avaliados quase 6 milhões de alunos em mais de 70 mil escolas. Reportagem Jéssica Gonçalves.
1: Estudantes que participam do processo seletivo do ProUni, o programa Universidade para Todos, podem conferir o resultado da segunda chamada.
2: O prazo para os pré-

0: Selecionados comprovarem as informações da inscrição começou hoje e vai até sexta-feira da próxima semana, dia 14.
1: A documentação exigida para essa comprovação deve ser apresentada diretamente na instituição de ensino superior para a qual o estudante foi pré-selecionado.
0: O resultado pode ser acessado pelo portal Acesso Único ao Ensino Superior em acessounico.mec.gov.br.
1: O Ministério da Educação chama professores e especialistas de todas as regiões do Brasil para participar do Banco de Avaliadores do Programa Nacional do Livro e do Material Didático.
0: O programa é responsável pela distribuição de livros para estudantes e professores da rede pública de ensino. As obras são renovadas a cada 4 anos.
1: Confira na reportagem de Luciana Colares de Holanda.
2: Professores e especialistas de todo o país podem participar da escolha dos livros que vão para as salas de aula da rede pública de ensino. Estão abertas as inscrições para o Banco de Avaliadores do Programa Nacional do Livro e do Material Didático, o PNLD. Os selecionados vão avaliar as obras inscritas nos editais do PNLD Atos Finais, voltado às obras didáticas, e do PNLD Literário Equidade, destinado às obras literárias. Nessa etapa da seleção, terão prioridade professores de língua portuguesa, matemática, história, geografia, ciências, arte, educação física e língua estrangeira, pedagogos e profissionais formados em letras, com foco em literatura e formação de leitores, também terão preferência. De acordo com Anita Stefani, diretora de apoio à gestão educacional da Secretaria de Educação Básica do MEC, hoje são cerca de 20 mil profissionais cadastrados. O banco é atualizado constantemente e os avaliadores são capacitados para atuar na avaliação das obras.
3: Essa capacitação busca garantir que todos os participantes utilizem os mesmos referenciais durante a análise e utilizem, né, de uma forma correta as fichas de avaliação, contribuindo para a qualidade técnica.
2: A participação no Banco de Avaliadores do PNLD é voluntária e gratuita. E a diretora de apoio à gestão educacional, Anita Stefani, explica que os profissionais selecionados no processo de avaliação pedagógica têm acesso a diferentes oportunidades de aprimoramento e reconhecimento.
3: Ao avaliarem as obras, eles estão também se formando como analistas de materiais didáticos e críticos em conteúdos, seja para a elaboração de materiais para os seus estudantes, quanto para a aplicação dessas obras didáticas na sala de aula.
2: Para se inscrever, basta acessar a página da plataforma de avaliação pedagógica do PNLD no endereço pnld-avaliação.mec.gov.br e preencher as informações de perfil profissional. É preciso ter diploma de licenciatura plena ou de magistério reconhecido pelo Ministério da Educação e concluir um curso obrigatório disponível na própria plataforma. Reportagem Luciana Colares de Holanda.
0: E atenção para os prazos do Exame Nacional de Desempenho de Estudantes, o ENAD 2026.
1: Os inscritos para os cursos de bacharelado em tecnologia que tiveram o pedido de atendimento especializado negado podem recorrer da decisão até sexta-feira, dia 7 de agosto.
0: O recurso deve ser enviado pelo sistema ENAD, com a documentação que comprove a necessidade de atendimento conforme as regras do edital. O resultado da análise será divulgado em 14 de agosto.
1: Um atendimento especializado é destinado aos participantes que necessitam de recursos específicos para realizar o exame.
0: As provas do ENAD 2026 para os cursos de bacharelado e tecnologia serão aplicadas no dia 29 de novembro.
1: O Serviço Geológico do Brasil faz o monitoramento das bacias hidrográficas brasileiras. Isso quer dizer que ele monitora a subida e descida dos principais rios do país.
0: O trabalho ajuda na agricultura, previne situações trágicas relacionadas a enchentes e orienta prefeituras em situações de seca, por exemplo.
1: Este ano, o Serviço Geológico do Brasil também faz parte do grupo de órgãos federais que está atuando no painel do El Niño e vem acompanhando e divulgando boletins sobre os impactos do fenômeno climático.
0: Sobre tudo isso, nós conversamos mais cedo com a chefe do Departamento de Hidrologia do SGB, Andréa Germano. Acompanhe. Doutora Andréia, bem-vinda à Voz do Brasil. É um prazer ter a senhora conosco aqui. Vamos falar então de El Niño, né? O Serviço Geológico do Brasil divulgou algumas previsões para as principais bacias hidrográficas do país para os próximos 3 meses. E aí eu queria começar então falando por região, começando aí pela região norte e, né, Amazônia. Os principais rios, pelo que eu já dei uma olhadinha, ainda estão nos níveis normais, mas já em situação de vazante. O que, que a gente pode esperar para os próximos 3 meses?
4: Muito obrigada pelo espaço. O Serviço Geológico do Brasil agradece. O Serviço Geológico do Brasil é uma empresa ligada ao Ministério de Minas e Energia. E realmente a gente faz esse acompanhamento dos rios, o monitoramento dos rios há 57 anos, cobertura de toda a rede hidrometeorológica nacional e monitoramento de níveis de rios e volume de chuvas. A região norte, hoje está nesse período, como você falou, já de vazante, né? No, na sua normalidade, em todos os rios, na sua normalidade. E assim, o que preocupa é esse atraso do início das chuvas. Isso pode prejudicar aí a vazante, no caso, não ser mais crítica, né? Então, assim, esse atraso do período de chuvas realmente é hoje a nossa preocupação. Mas, por enquanto, na sua normalidade. A gente faz simulações, né, para caso não chova, caso chova. Então, a gente vai tendo esse acompanhamento diariamente num cenário de 3 meses para poder também ter providências, a Defesa Civil tomar providências logísticas para as ações do norte.
0: Quer dizer assim, se a gente já está com os rios em vazante e as chuvas atrasaram, a gente pode ter uma baixa mais acentuada, é isso?
4: Exatamente, essa grande preocupação.
1: E no Nordeste há um alerta sobre os níveis dos reservatórios, né?
4: Exatamente. O SGB, ele acompanha junto com a Agência Nacional de Águas os reservatórios, né, através do sistema de acompanhamento dos reservatórios do Nordeste e também dos 9 estados do Nordeste, também Minas Gerais. Mas a situação hoje, 5 de agosto, é de normalidade também, 50%, 51% da sua capacidade, né? Então a gente está mantendo esse percentual desde abril. Então ainda não é uma preocupação a região Nordeste.
0: Muito bem, então vamos falar agora de Sul, onde o El Niño talvez seja a região onde talvez a gente já esteja sentindo essa questão do El Niño de maneira mais intensa, né, mais acentuada. Já há problemas de cheias e transbordamentos. Como é que deve ser o próximo trimestre por lá, onde o alerta é maior?
4: E como você falou, né, a previsão de chuvas acima da média do El Niño pode levar muitos os rios já materializado. Agora no mês de julho tivemos muitas inundações. Para você ter uma ideia, mês de julho no Sul, na região do Rio Grande do Sul, em média chover 130 milímetros, a gente teve localidades com 430 milímetros, provocando então grandes impactos aí de inundação, e a preocupação geralmente é essa de o solo já está muito úmido e ainda esse aumento das chuvas na região sul poder causar mais impactos de inundações na região sul.
1: Agora, no Cerrado e Pantanal, André, onde já costumamos ter seca nesse período, o que esperar para as bacias desses biomas?
4: Então, no Cerrado, na região sudeste, em termos de chuva, os modelos meteorológicos, que nosso Serviço Geológico, a gente não trabalha com meteorologia, né? A gente usa a meteorologia para poder explicar a hidrologia. Mas os modelos de meteorologia estão muito discrepantes, vamos dizer assim. O que a gente entende agora nesse momento, não dá para falar do cenário de chuva, mas nesse momento que realmente as temperaturas já estão muito elevadas, aí sim a preocupação é mais para a questão de incêndios florestais. Então, monitoramento de rios, ainda estamos na normalidade para
0: tudo indicando ainda que Cerrado e Pantanal, em termos de águas, devem ficar ainda dentro da normalidade.
4: Estamos já desde 2020, assim, com uma tendência de depreciação da capacidade dos rios na região do Pantanal, principalmente. Então, assim, na normalidade, já não digo que a gente já vem vivendo muito tempo isso. Então, mas não vai ser mais crítico ou menos crítico este ano especificamente.
0: Quando a gente fala, então, de mudanças climáticas, é disso que a gente fala, né? A gente vai observando uma mudança no comportamento natural, no comportamento da natureza ao longo do tempo, né? Não é só no trimestre, não é só no ano. Como a senhora disse, já vem desde 2020.
4: Perfeito, né? A gente não tem mais um Pantanal, uma região alagada há muitos anos. Então, isso realmente é uma mudança mudanças climáticas, não só o efeito de El Niño também, né? Então, sendo uma mudança climática que a gente vem evidenciando, principalmente nessa região.
1: Agora, doutora Andréia, como é que funciona esse monitoramento do Serviço Geológico do Brasil? Conta para o nosso ouvinte um pouco mais sobre como é esse trabalho.
4: O Serviço Geológico é o grande parceiro no campo e no escritório para fazer esse monitoramento, né? Além desse trabalho contínuo de monitoramento, de saber essas séries hidrológicas de longo período que nós monitoramos, né? A gente tem um serviço de, desde a década de 80, daí de realizar previsões hidrológicas, não só o momento atual, mas essas previsões hidrológicas, né, futuras. Começamos aí com bacias como o Pantanal, o Amazonas e o Rio Doce, que são bacias mais lentas, mas depois dos booms, dos desastres, como a gente chama aí nos anos de 2011, 2012, 2013, a gente começou a fazer sistemas de previsão hidrológica em bacias mais rápidas e também com o advento também de todo um monitoramento automático muito mais especializado, né? Então, assim, o que a gente faz? Além desse monitoramento do campo, a gente no escritório recebe essas informações automáticas que vêm por satélites, né? Então, de hora em hora a gente está recebendo o nível dos rios, a quantidade de chuva, e rodamos modelos matemáticos, hidráulicos, hidrológicos, para fazer essas previsões. Aí você vai me dizer, então a gente consegue saber com muita antecedência se vai inundar? Depende da região hidrográfica, depende da resposta da bacia hidrográfica. Então, se há localidades que a gente consegue fazer essa previsão com 75 dias de antecedência, mas outras localidades, em bacias mais de alta declividade, com uma menor área de drenagem, com até 4 horas de antecedência. Mas o que permite, no caso de inundações, retirar as famílias, permite a gente salva vidas com esse monitoramento e com esse sistema de previsão hidrológica.
1: Muito bem, nós conversamos com Andréia Germano, chefe do Departamento de Hidrologia do Serviço Geológico do Brasil. Muito obrigado por sua entrevista aqui à Voz do Brasil.
4: Muito obrigada a vocês. Até logo. Tchau, tchau.
0: Segurança no abastecimento de água passa também pela recuperação do meio ambiente.
1: Está aberta uma chamada pública para apoiar projetos de restauração ecológica e soluções voltadas à proteção de mananciais que abastecem grandes centros urbanos.
0: A chamada foi feita pelo Banco Nacional de Desenvolvimento Econômico e Social e deverá prever investimentos de 15 milhões e 20 milhões de reais com prazo de execução de até 48 meses.
1: As ações devem ter foco em restauração ecológica e em soluções baseadas na natureza para combater a escassez de água nas regiões metropolitanas, como explica o superintendente da área de meio ambiente do BNDES, Nabil Kadri.
5: As propostas enviadas devem incluir ações de restauração ecológico-produtiva utilizando vegetação nativa em áreas estratégicas para proteção dos recursos hídricos, incluindo nascentes, margens de rios e outras áreas relevantes para a conservação dos mananciais.
0: Os projetos deverão contemplar regiões do Distrito Federal e entorno, São Paulo, Rio de Janeiro, Ceará, Mato Grosso, Rondônia e Acre.
1: Mariana Dias Vilas Boas, pesquisadora do Serviço Geológico do Brasil, fala sobre a importância da recuperação e preservação de mananciais que abastecem grandes cidades.
6: Com a ampliação da vegetação, a gente vai ter uma maior taxa de infiltração, esses aquíferos vão ter mais água, vai chegar mais água também nos rios, através desses afloramentos das nascentes. Então, os projetos de recuperação, eles são projetos importantíssimos e têm uma relação direta com a segurança hídrica nas grandes cidades. E reduz as consequências de inundação, eu aumento a recarga dos aquíferos.
0: A chamada pública está aberta até o dia 9 de setembro e pode ser consultada no site do BNDES.
1: O Brasil assumiu a presidência pro tempore da Aliança para a Segurança, a Justiça e o Desenvolvimento.
0: A entidade reúne países da América Latina e Caribe.
1: Na reunião de cúpula em Brasília, o Banco Interamericano de Desenvolvimento anunciou $4 bilhões para as ações integradas de combate ao crime organizado na região.
7: A América Latina concentra 8% da população mundial e é responsável por 1/3 dos homicídios ocorridos no mundo, de acordo com dados da Polícia Internacional. Esses números levaram à criação da Aliança para a Segurança, a Justiça e o Desenvolvimento, composta por 23 países e 14 instituições, como a Interpol. Um encontro em Brasília discute estratégias estratégias de prevenção e combate ao crime organizado na América Latina e Caribe. No primeiro ano de atuação da Aliança no combate ao crime organizado, foram destinados US$1,4 bilhão, o que corresponde a 60% dos recursos previstos para os três primeiros anos da iniciativa. A alta demanda dos países membros levou o Banco Interamericano a reavaliar os recursos destinados ao programa, elevando o montante para US$4 bilhões. O ministro da Justiça do Brasil, Wellington Lima Silva, fala sobre a importância da aliança.
8: Nós estamos absolutamente convencidos da necessidade de intensificar essa interlocução com organismos multilaterais, estabelecer tantas quantas sejam as tratativas, as interlocuções necessárias para aperfeiçoar e aprimorar essa estratégia.
7: Um protocolo também foi assinado para o repasse de R$5 bilhões ao Brasil, que assumiu a presidência pro tempore da aliança pelos próximos 12 meses. Reportagem Cleide Lopes.
0: O Comitê de Política Monetária, o Copom, reduziu a taxa Selic, que é a taxa básica de juros da economia, de 14,25% para 14% ao ano.
1: Em comunicado divulgado hoje, o Copom afirmou que o cenário internacional ainda exige cautela por causa das incertezas sobre os conflitos no Oriente Médio.
0: A taxa Selic influencia outras taxas de juros no país, como as taxas de empréstimos, financiamentos e aplicações financeiras.
1: E essas foram as notícias do Governo Federal.
0: Uma realização da Secretaria de Comunicação Social da Presidência da República.
1: Com produção da empresa Brasil de Comunicação.
0: Fique agora com o Minuto do TCU. Em seguida, as notícias do Poder Judiciário e do Congresso Nacional. Boa noite.
1: Boa noite e até amanhã.
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10: 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Você vai ouvir agora notícias do Poder Judiciário.
12: Supremo Tribunal Federal começa a julgar se proibição a jogos de azar é compatível com a Constituição de 1988.
13: Presidente Lula sanciona projeto de lei que regulamenta relevância para admissão do recurso especial no STJ.
12: Acordo firmado entre Tribunal Superior Eleitoral e Advocacia Geral da União prevê boas práticas sobre o uso da inteligência artificial nas eleições deste ano.
13: Boa noite, eu sou Marcela Luiza.
12: Eu sou Walter Lima.
13: O plenário do Supremo Tribunal Federal começou a analisar na sessão de hoje se a proibição a jogos de azar é compatível com a Constituição. Após as sustentações orais, o relator do caso, o ministro Luiz Fux, começou a votar.
12: Desde 1941, a lei de contravenções penais proíbe a organização e exploração de jogos de azar, punindo os infratores com prisão simples, multa e outras penalidades previstas em lei. Isso inclui o jogo do bicho e as máquinas caça-níqueis.
13: Os ministros analisam se essa proibição, criada há mais de 80 anos, ainda é compatível com a Constituição Federal de 1988 ou se ela ficou ultrapassada.
12: Na prática, o Supremo vai decidir se a exploração de jogos de azar deve continuar proibida e punida pela legislação penal brasileira ou ou se essa proibição é incompatível com a Constituição.
13: A decisão, porém, não tratará da regulamentação de cassinos ou da exploração comercial dos jogos, temas que devem ser abordados em outras ações que tramitam na corte.
12: O julgamento vai continuar na sessão plenária de amanhã.
13: O presidente da República, Luiz Inácio Lula da Silva, sancionou o projeto de lei que regulamenta a relevância para a admissão do recurso especial no Superior Tribunal de Justiça.
12: O projeto foi convertido na Lei 15.484 de 2026. Fátima Uchoa.
14: Com a relevância, segundo o presidente do STJ, ministro Herman Benjamin, o tribunal poderá concentrar esforços nos recursos que tratam de temas com maior impacto para a sociedade.
15: Não é de uma lei para atender interesses do Superior Tribunal de Justiça, mas da celeridade, da qualidade e da efetividade da prestação jurisdicional.
14: A nova lei deve tornar a prestação jurisdicional mais eficiente e permitir que o STJ concentre a atuação em casos com maior impacto jurídico, econômico, político ou social, que sejam importantes para uniformizar a interpretação da legislação federal, sem limitar o acesso dos brasileiros à justiça.
13: Tribunal Superior Eleitoral e a Advocacia Geral da União assinam um acordo de boas práticas sobre uso da inteligência artificial nas eleições 2026.
12: O principal produto da parceria é o lançamento de um guia de boas práticas sobre o uso de IA no processo eleitoral. Fábio Ruas.
16: O documento vai servir como um manual de conduta com diretrizes técnicas detalhadas para partidos, candidatos, plataformas digitais, órgãos públicos e para a sociedade civil. O acordo ainda prevê a realização de cursos, seminários, workshops e eventos relacionados ao uso da inteligência artificial nas eleições, entre outras medidas.
13: Tribunal Superior do Trabalho mantém entendimento sobre desconto de dias parados em greves de longa duração.
12: Com a decisão, empresas vão poder descontar metade dos dias e trabalhadores vão ter de compensar a outra metade. Marla Lacerda.
17: A sessão de dissídios coletivos do TST autorizou duas empresas de Indaiatuba, no interior de São Paulo, a descontar metade dos 36 dias da greve realizada pelos empregados. Nessas situações, a Justiça do Trabalho admite, como regra adotada pela jurisprudência da Corte, a compensação da outra metade dos dias de paralisação. Esse entendimento, ele busca equilibrar o direito de greve com os efeitos da suspensão do contrato de trabalho durante o movimento. Para os ministros, o desconto integral dos dias parados pode gerar prejuízos econômicos excessivos aos trabalhadores.
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13: Uma boa noite.
12: E até amanhã.
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18: Eu sou Paula Groba.
19: E eu sou Humberto Pinheiro.
18: E estes são os destaques de hoje do Jornal do Senado, que começa agora.
19: Senado pode tornar hediondos e inafiançáveis crimes de pedofilia.
18: Pessoas com deficiência poderão ser consideradas idosas aos 50 anos.
19: Fim da aposentadoria compulsória como punição avança no CNJ e no Senado.
18: Boa noite.
19: Boa noite.
18: Crimes sexuais contra crianças e adolescentes podem passar a receber a punição mais rigorosa prevista na legislação brasileira.
19: O plenário do Senado pode votar o projeto que torna hediondos e inafiançáveis os crimes de pedofilia e outras violências sexuais contra crianças, adolescentes e pessoas vulneráveis. A reportagem é de Bruno Lourenço.
20: Projeto de lei aprovado na Comissão de Constituição e Justiça inclui no rol dos crimes hediondos condutas como a corrupção de menores, a satisfação de lascívia, caracterizada pela prática de atos libidinosos na presença de criança ou adolescente, a divulgação de cena de estupro de vulnerável e o compartilhamento de pornografia. A matéria também classifica como hediondos os crimes previstos no Estatuto da Criança e do Adolescente ligados ao tráfico internacional de crianças e à pornografia infantil, como defendeu a relatora, senadora Elisiane Gama do Maranhão.
3: Nosso relatório é pela aprovação do projeto de lei com a redação corrupção de menores, satisfação de lascívia mediante presença de criança ou adolescente, favorecimento da prostituição ou de outra forma de exploração sexual de crianças e adolescentes ou de vulnerável, divulgação de cena de estupro ou de cena de estupro de vulnerável, de cena de sexo ou de pornografia.
20: O senador Everton do PDT do Maranhão apresentou proposta semelhante e pediu que as duas matérias sejam analisadas em conjunto pelo plenário.
21: Em que eu propus o aumento da pena dos crimes cometidos contra a dignidade sexual quando praticados na presença física ou virtual de crianças, adolescentes e também cônjuge, companheiro ou parente de vítima, consanguíneo ou afim, em linha reta ou colateral até o quarto grau.
20: A CCJ aprovou um pedido de urgência para votação no plenário.
18: E a Comissão de Relações Exteriores iniciou as discussões sobre as barreiras da União Europeia à carne brasileira.
19: O grupo de trabalho que trata do acordo do bloco europeu com o Mercosul ouviu integrantes do governo e do setor privado. Repórter Pedro Pincer.
22: A partir de 3 de setembro, passam a valer novas regras da União Europeia sobre o uso de antimicrobianos na produção animal. O bloco exige que o Brasil consiga comprovar que a carne exportada não foi produzida a partir de animais submetidos ao uso de antimicrobianos proibidos pelas autoridades europeias. De acordo com o presidente da comissão, senador Nelsinho Trade, do PSD de Mato Grosso do Sul, é preciso ouvir os setores que podem ser afetados pelas normas e buscar soluções em conjunto com o governo e a iniciativa privada.
23: Setores que, porventura, venham a se sentir prejudicados, nos acionam, que nós iremos promover debates dessa natureza.
22: O chefe da missão do Brasil junto à União Europeia, embaixador Pedro Miguel da Costa e Silva, afirmou que o país terá de comprovar, por meio de auditorias, que consegue separar os produtos destinados ao mercado europeu e garantir que eles atendam às exigências do bloco. Representantes do setor privado afirmaram que o Brasil já dispõe da tecnologia necessária para fazer esse controle.
18: Aguarda votação no plenário um projeto que reduz para 50 anos a idade em que uma pessoa com deficiência seja considerada idosa.
19: O impacto do envelhecimento é maior para esse grupo de pessoas consideradas vulneráveis. Segundo a Organização Mundial da Saúde, pessoas com deficiência apresentam maior risco de desenvolver doenças crônicas, pior estado de saúde e, em alguns casos, podem morrer até 20 anos antes da população sem deficiência. Repórter Patrícia Oliveira.
24: O projeto que considera idosa uma pessoa com deficiência já a partir dos 50 anos estende para esses indivíduos os mesmos direitos e a proteção garantidos às pessoas da terceira idade. A condição de idoso deverá ser definida por avaliação individual, médica, psicológica e social, como destacou o relator do projeto na Comissão de Assuntos Sociais, senador Flávio Arnes, do PSB do Paraná.
25: Conforme a deficiência, podemos observar reduções no expectativa de vida que variam até algumas décadas para baixo. Se compararmos com a média da população, estamos longe de um patamar de igualdade.
24: Para o senador Paulo Paim, do PT do Rio Grande do Sul, relator na Comissão de Direitos Humanos, a proposta viabiliza a aplicação de conceitos de envelhecimento ativo específicos para pessoas com deficiência,
26: minimizando os possíveis impactos negativos do avanço da idade em um grupo social específico.
24: O projeto que altera o Estatuto do Idoso já foi aprovado também na Câmara dos Deputados e está pronto para votação no plenário do Senado.
18: E a aposentadoria compulsória de magistrados pode deixar de ser uma punição prevista na Constituição. Depois de o Conselho Nacional de Justiça oficializar o fim dessa penalidade no âmbito administrativo, o Senado pode analisar uma proposta que muda a Constituição sobre o mesmo tema.
19: A relatora, senadora Elisiane Gama, do Maranhão, afirmou que a decisão corrige uma distorção histórica. Repórter Pedro Pincer.
22: O Conselho Nacional de Justiça aprovou por unanimidade a proposta de resolução que acaba com a aposentadoria compulsória como a sanção disciplinar mais grave a juízes. A resolução aprovada segue entendimento da primeira turma do Supremo Tribunal Federal e também prevê a possibilidade da demissão como uma das hipóteses de punição. E o plenário do Senado pode votar uma proposta de emenda à Constituição que prevê o fim da aposentadoria compulsória como punição aos magistrados, promotores e procuradores e militares. De autoria do então senador Flávio Dino, atualmente ministro do Supremo Tribunal Federal, o texto foi aprovado pela Comissão de Constituição e Justiça em abril. A relatora, senadora Elisiane Gama, do Maranhão, afirmou que a decisão corrige uma distorção histórica.
0: É inadmissível o que a gente viveu ao longo da história do Brasil com esse tipo de prêmio para quem comete um crime, de que nós não podemos permitir castas de servidores públicos com privilégios.
22: Pelas novas regras, nos casos mais graves, o magistrado poderá ser colocado em disponibilidade com proposta de perda do cargo. Nessa hipótese, será imediatamente afastado das funções e passará a receber remuneração proporcional ao tempo de contribuição até a decisão definitiva do STF sobre a eventual perda do cargo.
2: Você sabia que nas eleições os votos em branco e nulos não são transferidos para nenhum candidato e não podem cancelar uma eleição?
4: Na prática, quem escolhe uma dessas opções deixa a decisão para os demais eleitores. Conheça mais sobre esses dois tipos de votos com a repórter Marcela Cunha.
5: Voto em branco vai para quem está na frente? E uma maioria de votos nulos pode cancelar a eleição? A resposta para as duas perguntas é não. Para votar em branco, o eleitor aperta a tecla branco e confirma. O voto nulo acontece quando é digitado um número que não corresponde a nenhum candidato ou partido. Nos dois casos, o voto é excluído da contagem que define o resultado. Não é transferido, não beneficia nenhum candidato e não é somado ao vencedor. O consultor legislativo do Senado, Gilberto Guerzoni, explica como essas duas situações aparecem na urna.
6: Mas a gente já viu que reduziu bastante o número de votos em branco, né? Já que a urna eletrônica abre uma tela, o eleitor tem que fazer alguma coisa de forma ativa ali, né? Ou ele propositalmente coloca um voto inexistente e confirma, o que leva à anulação do voto, ou ele tem que apertar a tecla de voto em branco.
5: Além de expressar uma decisão consciente, o voto nulo também pode ser resultado de um erro na digitação. Em 2026, serão 6 votos para deputado federal, deputado estadual ou distrital, 2 senadores, governador e presidente da República. Por isso, a recomendação da Justiça Eleitoral é levar uma colinha de papel.
2: E ao participar da abertura da exposição O Caminho do Voto, promovida pelo Tribunal Superior Eleitoral, o presidente do Senado, Davi Alcolumbre, afirmou que o processo eleitoral brasileiro está entre os mais confiáveis do mundo. Ele também elogiou a decisão do presidente do TSE, ministro Nunes Marques, de levar a mostra ao Congresso Nacional.
4: A exposição, aberta à visitação no anexo 1 do Senado, apresenta as etapas do sistema eletrônico de votação, do desenvolvimento das urnas à totalização dos votos e integra a programação da Semana Nacional do Sistema Eletrônico de Votação.
7: As pessoas que visitarem a exposição sairão daqui conhecendo melhor o percurso do seu voto e o papel que ele desempenha na construção do nosso país. Um Brasil comprometido com a democracia, com as eleições livres e diretas, com a alternância de poder e com a transparência no processo eleitoral.
4: Edição de Paula Groba e trabalhos técnicos de João Lira, o Jornal do Senado fica por aqui. Acompanhe agora as notícias da Câmara dos Deputados. Boa noite.
2: Boa noite e até amanhã.
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8: Câmara reforça a indenização por dano moral à vítima de violência doméstica.
27: Proposta facilita acesso de motoristas a postos de combustível nas estradas.
8: Projeto busca garantir saúde ginecológica de meninas a partir dos 10 anos.
27: Boa noite. Os deputados analisam proposta que visa assegurar a saúde ginecológica de meninas a partir dos 10 anos de idade no SUS. O projeto está em regime de urgência e pode ser incluído na pauta de votações do plenário a qualquer momento, como informa o repórter Antônio Vital.
28: Está pronto para ser votado no plenário da Câmara, projeto que torna a regra a primeira consulta ginecológica das meninas a partir de 10 anos de idade no SUS, o Sistema Único de Saúde. O projeto foi apresentado pelas deputadas Adriana Ventura, do Novo de São Paulo, e Grace Elias, do PL de Minas Gerais, com o objetivo de permitir que as meninas e suas famílias recebam orientações preventivas e adequadas sobre temas como vacinação contra o HPV, cuidados de higiene íntima, preparação emocional para a primeira menstruação e informações sobre métodos contraceptivos. A vacina contra o HPV é recomendada a partir dos 9 anos de idade. A proposta obriga o Ministério da Saúde a elaborar um protocolo para o atendimento ginecológico dessa faixa etária. As meninas deverão ser encaminhadas à primeira consulta quando houver sinais de proximidade da menarca, como é chamada a primeira menstruação. Além disso, determina que as secretarias estaduais e municipais de saúde providenciem a formação contínua dos profissionais da área, especialmente ginecologistas, para que estejam preparados para atender as meninas. O texto também estabelece que a consulta será acompanhada por um responsável e, quando necessário, uma equipe multidisciplinar, que poderá incluir psicólogos e enfermeiros. De acordo com a deputada Adriana Ventura, uma das autoras da proposta, o objetivo é reduzir a incidência de gravidez precoce na adolescência, evitar doenças sexualmente transmissíveis e contribuir para a prática de hábitos saudáveis.
1: Tanto a vacinação como a HPV, que é recomendada a partir dos 9 anos, cuidado de higiene íntima, preparação emocional para essa fase da primeira menstruação e demais, bem como informação sobre métodos contraceptivos, isso é importante para prevenir gravidez precoce e outras complicações de saúde. Ele é muito simples, mas a gente acredita que ele pode provocar mudanças profundas na orientação das meninas brasileiras.
28: O projeto que torna a regra a primeira consulta ginecológica das meninas a partir de 10 anos de idade no SUS ganhou regime de urgência e pode ser votado a qualquer momento no plenário da Câmara, sem passar pela análise das comissões permanentes da Casa. Rádio Câmara de Brasília, Antônio Vital.
9: Educação.
11: Jorge Sola, do PT da Bahia, defende projeto de sua autoria que regulamenta as escolas de saúde pública do SUS. A matéria, já aprovada na Câmara e em tramitação no Senado, reconhece instituições estaduais e municipais que formam profissionais, organizam estágios e apoiam residências.
12: Essa rede de escolas de saúde pública precisa e merece o seu reconhecimento, a sua regulamentação, para que dê, primeiro, mais visibilidade, mais estabilidade e maior capacidade de ampliar o orçamento destinado à formação de recursos humanos, ampliar o empoderamento dessas escolas para o ordenamento das práticas e dos estágios. Muitas vezes você tem a necessidade de organizar as vagas nos hospitais públicos, nos hospitais da rede do SUS, para a formação profissional e até, né, definir políticas públicas que visem estimular a formação de profissionais que ainda temos uma carência.
13: Jorge Sola assinala ainda que as escolas têm papel central na organização dos processos seletivos para residências médicas e na formação de especialistas em áreas com carência no país. Para ele, a falta de um marco legal e de uma estrutura de articulação nacional limita o potencial das instituições.
11: Professora Luciane Cavalcante, do PSOL de São Paulo, é autora do projeto que isenta do imposto de renda professores e demais profissionais da educação básica e superior. Ela explica que a medida busca valorizar a categoria e ampliar os investimentos na educação.
13: A deputada afirma que o Brasil investe pouco em educação, paga baixos salários aos docentes e que muitos municípios não cumprem o piso nacional do magistério. Professora Luciane Cavalcante argumenta ainda que, assim como outros setores recebem incentivos fiscais, os profissionais da educação devem ser priorizados.
14: Esse projeto, ele visa colocar no centro do orçamento público e do financiamento das políticas públicas os profissionais da educação. Quase 30% de todo o rendimento dos profissionais da educação ficam retidos na fonte com o pagamento do imposto de renda. Os profissionais da educação já trabalham em várias escolas para poder complementar a sua renda. Eles trabalham com alto número de estudantes por turma, então eles precisam desse investimento.
9: Trabalho.
11: A Câmara aprovou o projeto de lei que limita a jornada máxima de trabalho dos psicólogos a 30 horas semanais, sem redução do salário. A repórter Maria Neves traz mais informações sobre o texto que já foi encaminhado para análise dos senadores.
15: Uma das autoras do projeto, a deputada Érica Cocai, do PT do Distrito Federal, explica que atualmente a lei que regulamenta a atuação dos psicólogos não prevê limite de jornada de trabalho. Com isso, eles ficam submetidos a 44 horas semanais. De acordo com a deputada, a categoria é a única entre os profissionais que lidam com a saúde e atenção psicossocial que não tem jornada de 30 horas.
3: Profissionais de psicologia têm o direito a uma jornada de trabalho que possibilite que ele tenha tempo para o seu aprimoramento acadêmico, mas ao mesmo tempo tempo para que possa cuidar da sua própria existência. Por isso, 30 horas para a psicologia é uma necessidade, não apenas dos psicólogos e psicólogas, mas uma necessidade do país que precisa desses profissionais atuando em todos os espaços.
15: A deputada Natália Bonavides, do PT do Rio Grande do Norte, também assina a proposta. Ao apresentar o texto, as autoras argumentaram que a redução da jornada de trabalho vai contribuir para a preservação da qualidade de vida e o adequado exercício da atividade profissional, que demanda elevado desgaste emocional e mental. O texto beneficia os profissionais com contrato de trabalho no setor privado. Para psicólogos que trabalham em empresas públicas, como seletistas, a nova jornada dependerá de dotação orçamentária e de autorização na Lei de Diretrizes Orçamentárias. Da Rádio Câmara de Brasília, Maria Neves.
16: Economia.
27: Marcelo Crivella, do Republicanos do Rio de Janeiro, aponta como positivos os resultados de emenda à Constituição que estende a imunidade de IPTU a templos religiosos instalados em imóveis alugados. Ele explica que a regra passou a valer em 2023.
17: Em 2022, ela foi promulgada, essa emenda à Constituição, em fevereiro de 2022. Como o IPTU incidia 1º de janeiro, ela passou a ter efeito apenas em 2023. O que significa ela? Antes dessa emenda, tinha a imunidade de IPTU apenas os templos próprios, aqueles que foram construídos pelos fiéis. Mas nós sabemos, pelo censo do IBGE 2022, que dos 580 mil templos religiosos, católicos, espíritas, evangélicos, 400 mil funcionam em imóveis alugados e eles não tinham a imunidade do IPTU. Com a emenda constitucional 116, passaram a ter.
20: Marcelo Crivella orienta igrejas, creches, asilos e orfanatos a procurarem as prefeituras caso tenham efetuado o pagamento do IPTU entre 2023 e 2026. Ele alerta que a cobrança é indevida nos casos amparados pela emenda, com possibilidade de restituição dos valores.
27: Bandeira de Melo, do PV do Rio de Janeiro, é um dos autores de projeto que cria um modelo próprio de funcionamento para as cooperativas solidárias. O texto define essas organizações como sociedades sem fins lucrativos, com regras de autogestão e articulação com a Política Nacional de Economia Solidária.
20: Bandeira de Melo informa que a proposta busca reduzir a burocracia para iniciativas da economia solidária, com prioridade para grupos economicamente frágeis. O projeto também prevê estímulo à participação das cooperativas solidárias em compras públicas, licitações e ações de desenvolvimento comunitário.
16: Desenvolvimento Regional.
27: Paulo Soares, do Podemos de São Paulo, apresentou o projeto que cria um programa para incentivar a universalização da coleta e tratamento de esgoto. Ele explica que a iniciativa também institui um fundo de assistência para socorrer municípios sem condições financeiras de investir no saneamento básico.
21: Uma defesa da sustentabilidade e da compensação ambiental. Em que sentido? Aquele município que está cumprindo com todos os seus deveres na questão de saneamento, nas questões ambientais todas, ele ser recompensado por um fundo. E esse fundo também, ao mesmo tempo, socorrer os municípios que não têm condições financeiras de avançar no saneamento básico. Essa é uma gestão que envolve meio ambiente, envolve saúde pública.
20: Paulo Soares pede urgência na aprovação da matéria, ressaltando que o saneamento ainda apresenta desigualdades profundas entre regiões do país. O congressista esclarece que os recursos do fundo virão de penalidades, de fiscalização e de aportes internacionais de fomento.
16: Turismo.
27: Projeto de lei apresentado por Domingos Neto, do PSD do Ceará, visa facilitar o acesso de micro e pequenas empresas de turismo a financiamentos públicos. A proposta prioriza empreendimentos localizados fora das regiões metropolitanas.
20: O texto de Domingos Neto permite o uso de fundos garantidores e seguros de crédito em substituição ou complemento às garantias tradicionais. Para ele, a medida amplia o acesso aos recursos do Fungetur e dos fundos constitucionais para modernizar e fortalecer o turismo regional.
0: Transportes.
6: Avança na Câmara proposta que busca facilitar o acesso de motoristas a postos de combustível nas estradas. A repórter Silvia Munhato tem os detalhes.
18: A Comissão de Viação e Transportes da Câmara dos Deputados aprovou o projeto que busca melhorar o acesso dos motoristas aos postos de combustíveis e rodovias sob concessão pública. A proposta inicial do deputado Capitão Augusto, do PL de São Paulo, dava 180 dias de prazo para que as concessionárias elaborassem planos de adequação das rodovias, evitando retornos muito distantes. O relator, deputado Zé Trovão, do PL de Santa Catarina, afirma que o problema é real.
19: E esse motorista, às vezes, ele tem que caminhar 5, 6 quilômetros para frente, fazer um retorno e voltar. O que nós estamos determinando hoje é o seguinte: olha, nós vamos criar acessos mais claros e mais fáceis para esses motoristas, para que o cara não corra o risco, às vezes está na reserva, está chegando no final do seu combustível, vai fazer um retorno, ou um retorno que não está bem sinalizado, ou um retorno perigoso e acabar acontecendo um acidente.
18: Mas o deputado modificou o texto para atribuir à Agência Nacional de Transportes Terrestres a tarefa de tratar do problema no âmbito de sua atuação normativa e contratual. A proposta, que pretende facilitar o acesso do motorista aos postos de combustíveis em rodovias sob concessão, será analisada agora pela Comissão de Finanças e Tributação. Da Rádio Câmara de Brasília, Silvia Munhato.
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0: Segurança Pública.
20: Bibo Nunes, do PL do Rio Grande do Sul, é autor de projeto que amplia as punições para quem picha bens públicos ou privados. O parlamentar destaca que o texto prevê a suspensão da carteira de habilitação e das linhas telefônicas do infrator.
23: Nós temos que acabar com a pichação. Só suja a cidade. Tem que ser punido. É punindo que se gera respeito. Os pichadores, eles têm uma competição para ver quem é o louco mor, quem é o que consegue pichar e estragar o monumento que mais chama a atenção da sociedade. Então, esse projeto é para dar penalidade, punir quem presta esse desserviço ao Brasil, que é a pichação. E que nós, brasileiros, possamos ter nossas cidades, os nossos monumentos respeitados.
6: O congressista observa que a pichação causa, além dos danos materiais, prejuízos ao turismo. Bibo Nunes acrescenta que o projeto inclui a cobrança do ressarcimento pela restauração do bem pichado, com responsabilização do autor ou dos responsáveis legais em caso de menor de idade.
20: Alexandre Leite, do União de São Paulo, propõe substituir a prisão em regime fechado pela prisão domiciliar para quem deixar de pagar pensão alimentícia. O projeto do deputado também permite monitoramento eletrônico e saída para o trabalho remunerado.
6: Alexandre Leite explica que a prisão em regime fechado ficaria restrita a casos excepcionais, quando houver ocultação de bens ou má-fé do devedor. Ele argumenta que a medida busca aumentar as chances de pagamento da pensão sem impedir o exercício da atividade profissional.
0: Justiça.
20: Os deputados aprovaram nova regra sobre indenização por dano moral à vítima de violência doméstica. Entenda na reportagem de Paula Bittar.
24: A Comissão de Constituição e Justiça da Câmara dos Deputados aprovou uma proposta que reforça na lei o direito de indenização por dano moral nos casos de violência doméstica e familiar contra a mulher, desde que haja pedido expresso da acusação ou da parte ofendida. A reparação será fixada pelo juiz, inclusive criminal. A relatora na comissão, deputada Lídice da Mata, do PSB da Bahia destacou a importância de garantir a indenização a essas mulheres.
1: Ela é uma vítima da violência e isso é conhecido pela sociedade e impacta sobre sua imagem na sociedade. E, portanto, ele garante o direito dessas mulheres a uma indenização por danos morais. A violência deixa as marcas que vão muito além das agressões físicas. Elas provocam sofrimento, ela compromete a saúde mental, ela afasta as mulheres do seu trabalho, ela deixa a mulher em situação de trauma. E por isso mesmo, é essencial que a legislação assegure também o direito à reparação desses danos.
24: Segundo Lídice da Mata, a proposta tem inegável relevância, pois ao inserir a possibilidade expressa de reparação civil por dano moral decorrente de violência doméstica, fortalece a proteção dos direitos fundamentais à dignidade da pessoa humana, à integridade física, psíquica e moral e à igualdade de gênero, assegurando à vítima um instrumento adicional de reparação no âmbito civil. A proposta que estabelece o direito de indenização por dano moral nos casos de violência doméstica e familiar contra a mulher já pode seguir ao Senado, a menos que haja recurso para votação pelo plenário da Câmara. Da Rádio Câmara de Brasília, Paula Bittar.
2: Consumidor.
4: Tarcísio Mota, do PSOL do Rio de Janeiro, é coautor de projeto que regulamenta a publicidade das apostas online. A iniciativa trata a atividade como tema de saúde pública e de defesa do consumidor, com o objetivo de restringir a propaganda das chamadas bets.
5: Do mesmo jeito que nós temos hoje regulações muito rígidas sobre propaganda, por exemplo, para as drogas legalizadas, como tabaco ou álcool, é preciso ter regras muito rígidas para as propagandas dessas casas de aposta online. Por exemplo, é inadmissível que elas continuem a financiar times de futebol, financiar campeonatos de futebol, que são inclusive a origem de grande parte dessas apostas. É inadmissível que no meio da transmissão de um jogo de futebol, você tenha propaganda dessas casas de aposta como se fossem simples informações jornalísticas.
7: Segundo Tarcísio Mota, o projeto cria medidas preventivas para reduzir o endividamento e os impactos do vício sobre as famílias. O parlamentar também defende regras mais rígidas com foco na proteção da saúde mental e dos direitos dos consumidores.
4: Projeto de Raymond, do PT do Rio de Janeiro, proíbe a veiculação de propagandas de apostas online em emissoras de rádio e televisão. De acordo com o deputado, a medida busca reduzir a exposição da população às chamadas bets em veículos que operam por concessão pública.
8: Então, o que a gente queria, na verdade, é que as bets não existissem no nosso país. Nós lutamos contra elas, mas enquanto a gente não consegue abolir as bets no Brasil, e nós haveremos de abolir um dia, nós queremos proibir que elas sejam divulgadas, publicizadas nos meios de comunicação de televisão e rádio.
7: Raymond explica que o objetivo é minimizar os impactos das apostas sobre a saúde mental, o orçamento das famílias e o endividamento da população. Ele acredita que reduzir o alcance desse tipo de atividade protege os consumidores mais vulneráveis.
4: Termina agora o Jornal Câmara dos Deputados, produzido pela Rádio Câmara, com trabalhos técnicos de Everson Urani e apresentação de Val Monteiro e Luciana Vieira. Uma boa noite para você.
7: A Voz do Brasil volta amanhã. Boa noite.
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E se eu te falar que já é quarta-feira, é meiuca da semana, quinta-feira boa, gostosa demais, já foi 50, faltam os outros 50% pra gente concluir a semana, mas por aqui, meiamos e bora com música boa, músicas extraordinárias, energia positiva pra você de rádio ligado. Fernando Bettoli, o seu amigo e comunicador, tá junto com você a partir de agora, fazendo história, brilhando, brilhando, vamos brilhar, turma! Eu quero ver você feliz aí do outro lado do rádio. Partiu começar aqui a nossa programação? Tá preparado? Ó, uma ótima quarta-feira pra você. Vem Rick Martin com Luan Santana. Vocês dois lindos, cheirosos, cantam a primeira pra gente, Estranho. Pode ser? Bora lá, Rick.

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2: Isso é mais um sucesso do Natanzinho. Só falando de amor.

0: Natan fazendo amor na praia. Teve Guilherme Benuto com a pura ousadia. A mais bonita das noites. Ô, música lindíssima de Chitãozinho e Chororó. Estranho de Rick Martin com Luan Santana. Foi a primeira que escancarou as cortinas do palco desta quarta.
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0: Ótima noite pra você. Agora 10:11.

essa foi por conveniência. Teve Murilo Huff com Matheus Fernandes, Gian Giovanni mandando um clássico aí pra você se emocionar, pra dar aquela arrepiadinha de leve nos cabelos do braço, e ainda passou o Panda por aqui também, soltando a voz na sua quarta. Meiamos, gente amiga, gente.

Essa daí é a cadeira cativa de Zeneto e Cristiano. Passou Guilherme Santiago, João Pedro e Cristiano, Correio Negro e Solimões, Nayara Azevedo, Comayara e Maraíza, deixando a sua quarta-feira totalmente pra lá de especial, viu? Tá curtindo a quarta, tá em casa, tá no trabalho, tá fazendo o que da vida neste exato momento? Ah, você tá indo viajar? Boa viagem, com Jesus sempre, viu? Pra você que tá voltando aqui pra cidade, boa volta, vem com Jesus aí, muita paz, muita saúde sempre pra você, muita alegria e muita música boa, porque aqui a gente é especialista em trazer as músicas boas pra você, ligado. 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Faltando 12 pras 11. Boa noite.

0: toda essa galera em casa, também no trabalho, curtindo Felipe Rodrigo com Simone Mendes. A música chama-se Oceano. Teve também Gustavo Lima, o embaixador, por aqui, Humberto e Ronaldo, Guilherme Benuto. Tô ansioso, ó, pra tá abraçando você. Já vamos estar liberando aqui os meios de comunicação pra você trocar essa ideia bacana, essa energia gostosa através das ondas do rádio. 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

0: Guilherme Santiago, e daí? Teve Michel Teló, passou Felipe Araújo com Tiaguinho, Cleiton e Romário com Zé Neto e Cristiano, a Heloísa Silva tá com a gente, a Mariana, o Adão Filho, o Vinícius Alves, a Luciane Cândida, também a Cibele por aqui, o Gustavo Melo, a Branca Santos, o Everton tá por aqui, a Adriana Lima também, o Anderson Almeida, a Thalita de Oliveira também, quem mais? A Lúcia Lima, a Grace tá por aqui, a Maiara Almeida, a Amanda Elaine, a Gabriele Alves, Lara de Souza Correia, o Adalberto tá por aqui, a Solange Martins, Adriano Costa, Lilian Campos, a Cláudia Maria, o Leandro Venâncio, a Gabriela Souza e também a Tailane. Obrigado pela audiência, boa quarta.
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0: Excelente noite pra você, agora 11:26.

Renner passando por aqui no momento em que te amei. Teve Gustavo Mioto com Murilo Ruf, Jorge Matheus, o Panda, junto com Gustavo Lima também passando. Os últimos alôs, hein? O Jonathan Carvalho, a Bárbara Pequeno, também a Dalva tá por aqui, a Isabela Vilela, a Daniele Silveira, o Rian Cardoso, o Vitor Pasta por aqui, a Juliana Carvalho, também a Tatiana Molinari, a Tainá, a Natasha por aqui, o Gustavo Ferreira, a Silvânia também, a Ana Luísa Carneiro, também a Aline Silva, quem mais? A Andrea Dias, Maria Lúcia, a Magna por aqui, a Tatiana Silva, também a Jaqueline Queiroz, Juliana Santos, a Rosana Stortari, também a Bárbara Samanta, a Emanuele por aqui, a Edivânia, a Ana Karine, o Kelvin, a Leilane Silva e também o Gustavo Santana. Aquele abraço a todo mundo, obrigado.

Felipe e Rodrigo, ignora. Teve a fofoca do ano de Juan e Leandro, pura emoção, Chitãozinho e Chororó, Me Faz Te Odiar, de Jean Giovanni com Bruno e Marrom. Ponto final, indo nessa, obrigado pela audiência, pela companhia. Amanhã a gente quintará com você aí de rádio ligado, curtindo a melhor programação. Te quero e te espero amanhã, junto com você aqui fazendo essa história que a gente faz todos os dias na sintonia número 1 do ouvinte, tá bom? Junto sempre, na melhor, amanhã tem mais. Valeu, turma!

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1: Essa canção eu acho que vocês tinham que cantar toda ela com a gente.

0: E a gente segue juntos, curtindo o finzinho da madrugada. E no relógio tá tudo igual, 5 horas e 55 minutos.
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E aí, turma, tudo bem por aí? Tudo certo com você? Excelente quinta-feira, seja bem-vindo, bem-vinda. Muito obrigado aí pela sua audiência de todos os dias por aqui. Vamos lá, mais um dia pra gente ficar junto, né? Pois é, véspera de sexta-feira, hein, gente? É importante você olhar sempre o copo meio cheio, né? Vem comigo, eu sou o Diogo, cheguei por aqui pra espalhar alegria no seu rádio. A programação tá demais, você não perde por ficar por aqui, viu? Você sabe que tem muita música boa, né? Aquele bate-papo legal, você daí, eu daqui, pode mandar mensagem pra gente. Quero você participando também. Vamos começar o nosso programa que tá demais. A primeirinha vem com Péricles. Simplesmente acontece, participação da Ana Castela.

Felipe Araújo e a música Body Splash. Você acabou de ouvir por aqui com a participação do Luan Pereira, aquele moço magrinho que usa um chapelão, né? Umas roupas diferentes também, mas que tem um vozeirão danado que chega e impressiona, né? E ficou muito legal aqui a participação dele na música do Felipe Araújo. Você sabe que tem muito mais músicas pra continuar tocando por aqui pra preencher o seu dia com mais alegria, não sabe? Então eleva o volume do seu rádio aí. Ainda teve por aqui o Marcos e Belucci, Pena Que Você Namora. Teve também João Bosco e Vinícius, Eu Vou Morrer de Amor, das antigas aí pra gente poder matar a saudade, muito boa. E também a música com Péricles, Simplesmente Acontece, foi a primeira que eu apertei o play por aqui com a participação dela, Ana Castela. 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Muito bom dia, 6:09.

0: Yasmin Santos acabou de cantar por aqui essa música com a participação especial do Cleiton e Romário. Os meninos estão participando aí de vários trabalhos dos coleguinhas da música sertaneja, né? Eu sempre ouço aí uma música aqui, uma música ali, e tem também aqui na nossa programação muito mais pra você ouvir. É só mandar mensagem, viu? Abraço aqui pro Gabriel que tá trabalhando, tá curtindo a gente. Ele falou assim, ó, quando eu chego no trabalho, se não tiver o rádio ligado, parece que as coisas não fluem melhor, viu? Então abraço pra vocês todos aí. Eu que agradeço aqui, aliás, a nossa equipe aqui do rádio é que agradece, viu? Abraço, tamo junto. Muito bom dia, 6:25.
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0: por aqui a música Bala Alojada, um dos grandes sucessos aí do Gustavo Lima. Aliás, ele tem um repertório gigante de músicas boas, por isso que ele tá aí até agora, né? Fazendo sucesso, respeitado como sempre. O título, depois do Barretão, né? Ficou pra ele e ninguém tirou. Vai ser o eterno embaixador. Vamos lá, bora chegar pra perto do Rádio Metal Volume. Tem muito mais músicas pra você seguir ouvindo por aqui. O que eu quero é a sua mensagem também, viu? Abraço aqui pra Rosângela, que tá curtindo a gente no trabalho. Bom trabalho pra você. Excelente quinta-feira. Tem aqui o Rodrigão também, tá ouvindo pela internet. Seja bem-vindo. Tamo junto.
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0: E a ator explica por que ficou de fora do aniversário do pai. Quem é ele? Vou contar tudo pra você agora. Vamos lá, chega pra perto do rádio aí, aproveitar sua quinta-feira. Obrigado pela sua audiência de sempre, viu? Aqui com a sua rádio preferida. Eu fico feliz demais em poder fazer parte do seu dia, viu? Hoje, dia 6 de agosto de 2026. E chegou a hora de falar do cantor Leonardo, que comemorou os seus 63 anos com uma celebração assim intimista em Goiânia, viu, Goiás? Mas a ausência de alguns filhos chamou a atenção aí de internautas, né? João Guilherme, o caçula do cantor, esclareceu que não conseguiu comparecer ao aniversário do pai. Segundo o ator, os compromissos profissionais impediram que ele tivesse presente na celebração. Ainda assim, João contou que fez questão de ligar para Leonardo e parabenizá-lo, né? Eu não pude estar com ele. Mas óbvio que eu liguei pra ele e a gente se falou, né? Falei que, enfim, estou com saudades. Olha que bonito. Pois é, e o pessoal criando problema, né? Falando que ele não quis ir, porque tinha alguma coisa acontecendo, mas não foi nada disso.
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0: Ótimo dia, 6:15.
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0: Mais antigas no ar agora pra você, com aquela sequência marotinha de músicas, músicas que fizeram parte da sua vida, músicas que vão trazer um pouco mais de alegria, nostalgia, né? Ou seja, aquela saudade que bate forte no peito, no fundo do seu coração. Tá preparado aí? Boa quinta-feira pra você. O César e o Paulinho, os meninos, já vem cantar, viu? Tem alguém que quer.

0: afinada do Brasil, cantando aqui pra você a música Prazer por Prazer, é pra matar saudade mesmo, é pra voltar no tempo, pezinho no chão, de volta às raízes com a gente aqui, que é bem melhor, né? Nada melhor do que você ligar o rádio e curtir a música preferida, aquela que realmente te faz feliz. Aqui o espaço tá aberto pra você também interagir com a gente. Bora mandar mensagem. Ainda teve aqui o Edson Hudson, Eu Quero Mais, essa música é sensacional, sem palavras. E César e Paulinho, Tem Alguém Que Quer. Essa foi a sequência nossa aqui do nosso Mais Antigas, que vai ficando por aqui com três flashbacks pra você, mas tá de volta a qualquer momento.
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0: Ótimo dia, agora 2 para 7.
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Adjetivos, música do Kleber e Cauã que você acabou de ouvir por aqui. Os meninos arrebentam porque estão escolhendo músicas excelentes aí pra cantar, pra fazer companhia pra você no dia a dia, né, meu amigo? E você que adora ouvir as músicas do Matheus e Cauã, tem um espaço aqui pra pedir, pra mandar seu beijo, pra mandar seu abraço pra quem você quiser. É quinta-feira e daqui a pouquinho tem sexta-feira batendo na porta. Não só sexta-feira, né? Tem um fim de semana aí vindo pela frente pra você se preparar, se programar, pra não deixar pros 45 do segundo tempo, né? E conseguir se organizar direitinho aí e aproveitar como se deve o fim de semana, porque, meu amigo, a segunda sempre vem. 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Ótimo dia, 7:16.

0: Gustavo Mioto cantou por aqui a música Voltando Pra Mim. É, quando se fala de sofrência, meu amigo, a nossa rádio aqui representa muito bem, porque tem muitos intérpretes aqui do sertanejo que fazem jus aí, né? A música sertaneja ser aquela que carrega sentimento, emoção, né? Que ao mesmo tempo também traz alegria. Então, vamos lá, nada melhor do que você fazendo parte aqui do nosso dia também. É uma via de mão dupla, um faz companhia pro outro, assim a gente deixa o nosso dia bem melhor. 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

Civil, Bruno e Denner, cantando aqui pra você a música com Gustavo Lima na participação especial. E se o Gustavo Lima chega, é porque a música é boa, hein? Se ele participou aqui, você pode ter certeza que a música é sucesso. E a prova disso é que ela está presente na nossa programação e você tá podendo curtir aí na sua casa, do outro lado do rádio, ou no trabalho também. Seja bem-vindo, bem-vinda. Obrigado pela audiência. 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Bom dia, 13 para as 8.

0: Com a música Corpo Nu, cantando aqui pra você, te fazendo companhia, deixando o seu dia bem melhor. É isso, o que é bom a gente compartilha, é assim que tem que ser o nosso dia a dia, e é aqui na sua rádio preferida, né? Gente, muito obrigado aí por cada mensagem que a gente recebeu aqui, você que parou, que tava fazendo muitas vezes aí, pra chegar pertinho do rádio, pra ir aumentando o volume, pra cantar junto com as músicas que a gente colocou aqui disponível no programa, que, modéstia à parte aí, foi sensacional. Eu, Diogo, vou indo embora, bom descanso pra quem é de descanso, bom trabalho pra quem é de trabalho. E a gente se fala, até a próxima. Tchau, tchau.
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1: Opa, bom dia, bom dia, bom dia, bom dia. Chega mais, vem fazer a festa aqui na Difusora FM nesta manhã de quinta-feira, manhã chuvosa, ó. Aquele tempo gostoso para uns, aquele tempo molhado para outros. Tem uma rapaziada que não gosta de sair na chuva, outra rapaziada que não gosta de tomar banho quando tá nesse tempo, que eu tô sabendo. Chega mais então, nesta quinta-feira, dia 6 de agosto de 2026, estamos na fase da lua quarto minguante, faltam 147 dias para acabar o ano. Como passa rápido o tempo? Ou é impressão minha? Hein? Já se foram 218 dias. Estamos na estação inverno. Neste exato momento, 20 graus em Catanduva e região. Tempo de chuva, tempo nublado. Cuidado para você que está nas estradas. A máxima na casa dos 31. Beleza? Eu quero a sua companhia porque o telefone tá liberado, 997-640-955. Vem fazer a festa aqui na Difusora. Agora 8:09. Bom dia!
2: Bom dia, Júnior!

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1: Exatamente, frase do dia para deixar o seu dia melhor, ou uma frase para você pensar também no seu dia a dia, na sua vida, né? Faz o que você quiser também com a frase, tá? É para você ouvir. Lá vem o quê?
2: Lá vem fumo.
1: Calma, lá vem não, é uma frase legal. Mas ó, deixa eu trazer aqui. A inveja é igual rádio mal sintonizada. Faz muito barulho e ninguém entende nada, né? E ninguém entende nada, ninguém sabe de onde que vem um som, né? Quando tá tentando sintonizar a rádio ali. Ninguém sabe se é da difusora, se é de outro, tal. Mas a inveja é de lascar, viu? Eu vou te contar uma. Pelo amor de Deus, hein? Oi de sapo danado. Joga sal grosso e pimenta.
3: Não entendi.
1: Bom dia, bom dia, bom dia. Ai, vamos rir nesse tempo legal, nesse tempo de chuva, tempo gostoso.
2: Maravilha, maravilha, adorei. A inveja é o inferno, é macumba. 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Vai curar meus olhos lá longe.
1: Você acha que tá tendo alguém com inveja de vocês, Ildinha?
2: Maravilha, maravilha, adorei. 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Só eu, vai ter curar meus olhos.
1: Ju, hein, você pergunta? Essa é a minha pergunta.
2: Ju,

0: invejosos de plantão. Olha aí, ó, tem até música pra vocês, vocês acreditam?
1: Não sabe.
0: Mas tem invejoso por aí, será? Mas... Será que tem algum invejoso ouvindo na rádio?
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0: Olho de pitomba, vem aqui, filho. Ó, oh, é

0: cuidado, hein, você que tá ouvindo, não se contaminar, hein? Ô, rapaz.
1: Tchurururu. Bom dia, Valdemar. Bom olha dia. Só quem apareceu aí, comendo uma mandioquinha.
0: Ai, ai, ai.
1: Crisão.
0: Crisão. Só vive com a mandioca
1: na
0: boca.
1: Parceiro, um ótimo dia pra você, viu?
0: Bom dia, bom dia. Esse Crisão aí só vive com a mandioca, pelo amor de Deus, hein?
2: Bom dia!
0: Bom dia!
2: Que frase maravilhosa! Maravilha! A inveja é como uma merda mesmo, cada um tem a sua. Tem uma toalha aí, Valdemar, porque eu tô molhadinha, viu? Valdemar, tem uma linguaruda aí que morre de inveja de ver a zoinha subir a cobra.
0: Vixe, mano.
2: De lado, de frente, de verso, de trás.
0: Será?
2: O que, que eu posso fazer, Valdemar? Esse é meu dom, fazer subir aquele que tá morto.

0: Vitor. O Vitor tá por aqui. Olá, também.
1: Bom dia, meu
0: bom dia. Beleza?
1: É. Escutando a frase do dia aqui, né? É, manda um abraço aí pra todos os motoristas aí de aplicativo. Manda um abraço aí pro meu amigo Jefferson.
2: Muito barulho e ninguém entende nada, né?
1: Manda um abraço aí pra todos os ouvintes, né? Todo mundo que acompanha aí a melhor rádio aí de Catanduva e região aí. Difusora. Isso, 95.5. A melhor. É, toca uma pra nós aí do nosso. Hoje tem que ser o Amado Batista. Hoje que o clima tá, hoje tá meio chuvoso, né? E o Amado Batista, vixe Maria, bagaço.
0: Cabe bem, hein?
1: É. Aí toca também uma daquela da Simone Simaria lá, lembra?
0: Oh.
1: Já até esqueci os nomes das mulheres. Eu acho que é isso aí mesmo.
0: As coleguinhas. Filho,
1: toca pra nós aí. Tchau, obrigado.
0: Tchau, obrigado. Valeu, valeu demais, meu amigo, nosso amigo Vitor. Obrigado demais pela audiência. Daqui a pouquinho o nosso primeiro bloco do horóscopo do dia. Olha quem está chegando por aqui, ó.

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2: Alô, Áries, bom dia. Grandes novidades chegam de Vênus, que começa a brilhar em Libra e traz vibes maravilhosas. Para suas relações, seu jeito tende a ficar mais amável, solícito e carinhoso com quem convive. No amor, se está com um pé no namoro, não perca tempo e siga em frente. O cenário está perfeito para firmar o lance. Olha, números da sorte: 22 e 34, cor para o dia azul royal. Alô, Touro, bom dia. Eba, oba, meu cristalzinho. Hoje, seu regente Vênus muda de setor dos zodíacos, prometendo proteção extra e energias na saúde e na beleza. Sua vitalidade estará na melhor forma e os cuidados com a aparência serão recompensados. No amor, seus encantos estarão mais visíveis nesta quinta-feira e vai ser mais fácil atrair os olhares e as atenções de quem deseja. Aproveite para mostrar seus interesses. Olha, números da sorte: 15, 32 e 60, cor para o dia lilás. Alô, gêmeos, bom dia. Quintou bem quintado, hein, com notícias espetaculares de Vênus, que começa a brilhar em seu setor mais positivo do seu horóscopo, realçando seus dons criativos, seu carisma e também sua sorte. Hoje tudo vai fluir do jeitinho que você espera e o dinheiro que nem contava pode entrar. No amor, agora o setor mais favorecido será o amoroso. E neste quesito não tem erro. O sucesso tá garantido. Deixe a timidez de lado e confie em seu charme e simpatia para atrair e conquistar o crush dos sonhos. Números da sorte: 45, 21 e 30, cor para o dia amarelo. Alô, signo de Câncer, bom dia. Grandes novidades chegam de Vênus e o astral garante que você vai ficar na maior harmonia com as pessoas queridas. Seu lar estará abastecido de boas energias e o convívio familiar ganhará proteção extra. É um bom período para embelezar e redecorar seu cantinho. No amor, seu jeitinho sociável, simpático e bom de papo vai fazer sucesso na pista e a paquera deve rolar solta. Ainda mais à noite, pode dar um match logo nos primeiros encontros e quem tem um mozão vai curtir o período especial no relacionamento. Números da sorte: 23, 51 e 33, cor para o dia bege. Alô, Leão, bom dia. Se depender do céu, você deve quintar de braços dados com a sorte e vai espalhar seu alto astral. Graças à alegria onde estiver, Vênus desembarca em Libra e deixa sua comunicação ainda mais cativante. No amor, aposte em sua boa lábia para atrair e ganhar quem deseja. Números da sorte: 33, 44 e 53. Cor para o dia azul marinho. Alô, Virgem, bom dia. Sonhando com dinheiro no bolso e amor no coração, meu cristalzinho? Então pode se animar, porque Vênus traz ótimas notícias e seus anseios devem virar realidade. O astral duplica suas chances aí de faturar e avisa que você pode engordar o cofrinho. Olha, no amor, o desejo de embarcar em uma união estável tende a crescer em seu coração e não vai faltar estímulo para realizar suas ideias. Números da sorte: 26, 51 e 6, cor para o dia verde. Eu volto já já com o seu signo.

0: Difusora FM, Emílio Santiago Saigon, agora 8h44.
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0: Direto ao nosso telefone. Fala, meu amigo Rodolfo, bom dia.
2: Bom dia, faz um favor aí. Toca uma música aí pra nós aqui da Oficina Bonilha aqui, uma especial pro meu amigo Rogério aqui.
0: Alô,
2: toca aí,
0: Rogério. Um Calypso. Oficina.
2: Toca uma música aí pra nós aqui da Oficina Bonilha aqui, uma especial pro meu amigo Rogério aqui. Opa. Toca aí um Calypso.
0: Muito bem. Calypso. Tá certo, vamos tocar sim. E essa rapaziada aí, tá chegando agora. Muito bem, sejam bem-vindos aqui na Difusora FM, hein?
3: Eita, gota serena.
0: Hoje tá daquele jeito aqui, hein?
3: Tá pegando fogo.
0: A galera gosta, E a outra já respondeu. Por que que...
4: Você viu, Ju? Eu não falo pra você? Que é invejosa? Olho, Deus me livre.
0: Essas duas
4: aí, manda ela
0: levar
4: uma toalha atrás dela. Se ela tiver molhadinha, ela se enxuga. Uma folgada. E eu também não preciso de dançar pra subir cobra. Tem muito jogo pra subir cobra. Que isso?
0: Você fala que você tem um jogo de cintura, então.
4: As minhas cobras já é treinada, bem. É só me ver, as bichas já sobem.
0: Meu Deus. Meu papai do céu.
5: Bom dia, Valdemar.
0: Hoje bom dia.
5: Eu tô precisando de um pé de meia, Valdemar. Cadê um pé de meia, mora dessa? Mas não vou levantar hoje, mas que desça uma santa. Hoje eu não levanto a cama hoje, hein? Vou fazer um café e cama em mim. Bom dia, Valdemar.
0: Ah,
5: e
0: cama em você? Vocês ouviram, né?
5: Hoje, hein? Vou fazer um café e cama em mim. Bom dia, Valdemar.
0: Essa foi boa, cama em mim. Ai, essa gaivota aí, ela é, não liga não, viu, gente? Ela é assim mesmo, ela não gira bem da cabeça.
6: Meu patrão,
0: eita, gaivota.
6: A dizer pro senhor, viu? Se eu ganhar na Mega Sena, quem vai trabalhar pra mim é o senhor, viu? Aí o senhor vai ver o que é sofrer na pele.
0: É, nessa chuvinha aí, hein? É verdade, gaivota. Quem quer sair da cama, hein? Ah, mas tem uma galera aí que desde as 5, filha, tá na labuta, tá trabalhando, tá na correria.
7: Bom
0: não
7: dia,
0: para.
7: Nossa! Cama em mim e marcha em mim, velho!
0: Cama em mim e marcha em mim.
7: Tá treinada essa minha, meu câmbio aqui, viu? Ele vai pra onde eu quiser. Ô, Fogosa, bom dia!
0: É, vou trocar o nome de gaivota pra Fogosa, né? Alô, Libra, bom dia. Querendo notícia boa, meu cristalzinho? Então toma. Hoje, Vênus começa a circular em seu signo e na qualidade de seu planeta regente, traz as melhores promessas pra você. Sua sorte e seus encantos ficarão a milhão e conquistas serão alcançadas. No amor agora é no amor que a sua estrela libriana mais deve brilhar e surpresas incríveis fazem parte do pacote. Há belas chances aí de encontrar alguém com potencial para ser a capa do seu celular. Números da sorte: 8, 53 e 24. Cor para o dia marrom. Alô, Escorpião, bom dia. Olha, quintou com vibes positivas da lua taurina. E ela garante que hoje vai esbanjar disposição. É isso mesmo, Escorpião. Também conseguirá contagiar quem estiver à sua volta com sua motivação. E de quebra pode fazer alianças ou acordos vantajosos que devem refletir em seus ganhos. No amor, quem tem uma união estável contará com mais proteção. Já quem busca um novo love pode ter que vencer inibições para se dar bem. Números da sorte: 50, 4 e 40. Cor para o dia preto. Alô, Sagitário, bom dia. Hoje não deve faltar foco, empenho nem determinação. para vencer e render mais do serviço, hein? A lua minguante aumenta sua capacidade de concentração e garante que sua produtividade vai trazer benefícios para as finanças, ampliando os lucros e ganhos. No amor, os contatinhos também vão fervilhar e o coração pode até ficar dividido com tantos admiradores na área. Se já escolheu o crush, capricha no look e vai com tudo. Números da sorte 60, 33 e 4, cor para o dia azul claro. Alô, Capricórnio, bom dia. Hoje os astros desempenham aí o cenário perfeito para você lacrar e lucrar. Capricha. A lua segue toda alinhada aí no setor mais positivo do seu horóscopo e promete uma quinta-feira sortuda, ideal para você tirar a barriga da miséria. No amor, a sorte vai sorrir para você em vários aspectos. E na paixão não será diferente. A chance de consagrar uma conquista gloriosa na pista. Números da sorte: 57, 30 e 36. Cor para o dia roxo. Alô, Aquário, bom dia. Pode levantar as mãos para o céu e agradecer, bebê, porque razões não faltam. Hoje, Vênus entra em Libra, em seu signo irmão, e chega anunciando novidades incríveis, inclusive na carreira. Sua criatividade estará turbinada e projetos que idealiza pode sair do papel. Passeios, viagens ou rolês descontraídos serão palcos de muita paquera e você tem tudo para encontrar alguém que é seu número. Números da sorte: 43, 36 e 10. Cor para o dia cereja. Alô, peixes, bom dia. Sua intuição vem de berço, hein? Hoje estará ainda mais afiada, peixinho. O recado de Vênus, que muda seu signo e cenário, empoderando aí sua percepção e seus instintos, você poderá farejar oportunidades e bons negócios. Olha, no amor, seu charme e sensualidade vão ficar mais cristalinos e as paqueras devem esquentar. Prepara, porque não vai faltar contatinho na pista querendo conhecer você melhor. Números da sorte: 25, 9 e 19. Cor para o dia manjeta. Ficando por aqui o seu horóscopo do dia.
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10: Bom dia, Júlio.

0: Difusora FM, a primeira em alegria, a primeira em boa música, tá aí, Calypso, ouvindo o rádio. Chega mais, meu amigo Tadeu, tá por aqui, Tadeu.
1: Bom dia, Valdemar Júnior.
0: Bom dia.
1: Difusora. Ô, Valdemar, não toca essas músicas, não. Toca essas músicas aí do Calypso aí, o Lucas fica aqui dançando. Calypso!
0: Ah, ele gosta, né? Eu pensei que você não tava gostando da música, mas é que seu amigo aí, ele gosta e começa a dançar, né? Começa a soltar a franja, né? Mas não liga, não. Eu sei que você solta também, viu, Tadeu? Aproveita e solta junto, né?
2: Potência!
0: Não é isso?
3: Aniversário da minha cunhada. Manda um beijão aí pra ela, Marlene. Toca Maria Passa Frente pra ela.
0: A Marlene, tá certo, Marlene. Beijo, beijo. Feliz aniversário. Tudo de bom na sua vida.
4: Bom dia,
0: meu pai. Bom dia, Tadeu.
4: Seraço. Vamos que vamos. Hoje não teve academia, não, que eu treinei ontem à noite lá no aeroporto. Treininho top, então vamos devagar.
0: Treinou o quê, rapaz?
4: Porto. Treininho top, então vamos
0: tá,
4: devagar.
0: Ai, meu Deus. Treininho top. Depois fala assim, mas essa geração de hoje não quer nada com nada.
4: Zé da manga.
0: Agora essa galera tá aí farmando aura, né? Você já viu isso aí? Você já ouviu falar disso? Farmar aura. Farmar, eu lembro que minha avó falava assim, menino, larga isso aí, que farmar isso, rapaz. É. Aí vem um caboclo com mais de 50. Falar que o treininho dele ontem foi top.
4: Tinha noite lá no aeroporto, treininho top, então.
0: Olha isso aí, ó. Depois eu sou o linguarudo, né? Mas beleza, vamos pra frente é que se anda. Bom,
4: vamos devagar, né?
0: É, vamos devagar.
4: Porque a gente é de carne e osso.
0: É, verdade.
4: Manda um abraço pra esse povo maluco da Difusora, gente boa pra caramba. Solta o som pra nós aí, sem... Nossa, o pin de mandioca é bom assim. Um abraço!
0: Eu tô falando que só vive com a mandioca na boca. Ah, porque o Valdemar fala besteira, eu tenho culpa? Se o próprio ouvinte fala todo dia que quer sopa de mandioca, que não. Ah, eu não tenho culpa, não, filho. Não é programado. Eu não. Oh, fala isso aqui. Não, não existe isso. O cara fala o que quer.
5: Tu viu como ela é mentirosa? A bicha é falsa.
0: Não é isso, Tadeu?
1: Tô fora, rapaz. Que é Corinthians, mano. Sai fora, bicho.
0: Fala, peixinho!
6: Bom dia, meu amigo Valdemar Júnior.
0: Fala, meu amigo de Santadélia, o chifrudo, não é isso?
6: Aqui é o peixinho de Santadélia. O Valdemar, hoje tá um dia propício pra fazer uma feijoada.
0: Opa, isso
6: é verdade? É, hoje tá um dia propício pra você mandar um pix pra mim de R$500 pra mim fazer uma feijoada bonita pra mim comer. Eu e minha esposa linda, maravilhosa.
0: Vou fazer agora.
6: Certo? E a nossa amizade foi achada no lixo. Então, manda quinhentão aí pra nós fazer uma feijoada arrumada. Mas eu mando a foto da feijoada pra você. Eu não sou guloso. Eu mando a foto pra você. Bom dia, bom programa.
0: Beleza, quero não, obrigado. 9-1, eu volto já.
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Aí no som da melhor, os Paralamas do Sucesso, óculos. Agora 9h22. Direto ao nosso telefone. Olha quem está por aqui, ó. Rapaziada da oficina do Bonilha. É, tá por aqui, tá chegando, hein? Agora quem está participando é nosso amigo Juninho. Bom dia, xará. Valdemar, aqui é da oficina do Bonilha. O Rodolfo pediu uma música. Aí, agora, ele pediu a música do Calypso, né? Que nós tocamos, né? Mas ele gosta mesmo é da Pabllo Vittar, a música, né? Então vamos tocar mais uma, né? Vamos tocar mais uma. Pabllo Vittar é legal também. O apelido dele na oficina é Fofuxo.

0: ontem ou não falou, Aninha, que gosta quando o pessoal chama ele de fofucho? Falou, tá vendo aí, ó? A Aninha confirmou. Agora você quer dar um... Agora você quer dar pra trás.
1: Cafo! Ele é, pô!
0: Piche! Quer dar pra trás agora, tá vendo? Calma, calma, calma.
2: Que susto, eu achei que era o Toba.
0: Queria...
2: Música? Eu fico pensando vocês jogando cabelinho. João, eu fico vendo vocês jogando cabelinho.
0: O quê? Calma, calma. Que virou uma bagunça agora. Vai devagar, Didi.
2: Música? Eu fico pensando vocês jogando cabelinho.
0: Dançando a Calypso?
2: João, eu fico vendo vocês jogar cabelinho. Música? Eu fico...
0: É, então. Será que fica dentro do estúdio jogando cabelo ouvindo Calypso? Sei não, viu?
3: Ô louco, meu!
0: Já que pediram, vamos ouvir, vamos ouvir.

0: Difusora FM, toca tudo, João Carreiro e Capataz. Volta pro meu coração, eu volto já já, hein? Aumenta o som. 9:30.
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2: Difusora FM, 9 horas e 41 minutos, direto ao nosso telefone, meu amigo Serginho lá de Itajobi, tá ligado?
3: Bom dia, meu amigo Valdemar Júnior.
2: Tudo bem, cara?
3: Voz de cristal do rádio.
2: Coisa boa, brigadão, hein?
3: Ô, Valdemar, você tá bom, filho?
2: Opa.
3: Tá tudo dominado?
2: Tudo dominado.
3: Tudo sobre controle?
2: Opa.
3: Que manhã abençoada.
2: Coisa
3: essa
2: boa,
3: chuvinha
2: hein?
3: Abençoada
2: bom
3: também.
2: Bom demais, hein?
3: Ô, oh, coisa boa. Ô, Valdemar, toca pra mim aí, Patrícia e Manuela. Chama o SAMU.
2: Opa.
3: Vamos chamar o SAMU pro meu querido amigo Cristiano Fragoso, a lenda da Secretaria de Saúde. Eita, nós.
2: Eita, nós, hein?
3: Ô, Valdemar, eu ofereço pra você, pra todos os seus ouvintes, pro nosso querido amigo Ciclone, a voz padrão do rodeio do interior. Meu Deus do céu.
2: Nem te conto.
3: Salva eu, salva eu. Valdemar, um abençoado dia pra todos nós, um forte abraço e tchau, obrigado.
2: E tchau, obrigado, valeu meu amigo Serginho, lá de Itajubi, toda a galera de Itajubi sempre ouvindo o som da melhor, obrigado demais pela audiência. Alô, Ariranha, também tá todo mundo junto e misturado aqui com a Difusora FM, em cidades, né, da nossa região, Pindorama, Tabapuã, Novaes, Embaúba, Catiguá, Cajubi, todo mundo juntinho aqui com a Difusora 95,5. Nedma tá por aqui também e o telefone, rapaziada, 997-640955. A Nedma Castilho tá por aqui também. Oi, Juninho, ótimo dia pra você, que seja um dia abençoado e produtivo, beijo, fica com Deus, obrigado, Nedma.
4: Foi pros Estados Unidos fazer rodeio?
2: Quem?
4: Obrigado, a minha cunhada adorou a música que eu pedi, tá? Ela mandou agradecer você.
2: Ah, obrigado, obrigado, viu, querida? Obrigado. Ó, oh. hoje eu quero ir lá no fundo do baú mais cedo, né? Você sabe que na quinta-feira eu fico lá e cá, é aquela correria.
5: Tu viu como ela é mentirosa? 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
2: Você sabe, né? E aí, cara, eu quero ir lá no fundo do baú e essa vai ser especial pra rapaziada que está tomando uma logo cedo. É, você sabe que sempre tem, né? Aquele corotinho. É, tem uma rapaziada que tá aí esperando já o final de semana chegar. Com essa chuva aí, a rapaziada vai acender a churrasqueira mais cedo. Em casa, de boa, com a patroa. É, com a patroa, com a família. Entendeu? Então eu vou no fundo do baú hoje mais cedo. Antes disso, tem a participação do meu amigo Zico. Fala, Zico, beleza, cara?
6: Alô, meu amigo.
2: Tudo
6: Valdemar,
2: bem,
6: Júnior?
2: Beleza?
6: Bom dia, Valdemar. Tudo
2: Valdemar.
6: Bem? Ô, Valdemar, eu fico muito contente participando desse programa seu aí na Difusora.
2: Coisa boa, Zico.
6: 5.5, rapaz, eu como dizer, esse aí é um programaço, hein? Você tá de parabéns aí com o seu programa, isso é chique.
2: Obrigado,
6: 10,
2: viu?
6: Hein? Ô, Valdemar, eu quero aproveitar a carona aí no seu programa e dedicar a programação inteirinha pra toda essa galera aí que ouve você todos os dias, rapaz.
2: Muito bem.
6: Pessoal de Catanduva, da região aí. Tem bastante gente aí na cidade circunvizinha, sempre interagindo nessa programação sua aí, hein? Valdemar Júnior, só sucesso aí na Difusora.
2: Valeu, valeu demais, Zico. 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Então vamos agora no fundo do baú com essa aqui, ó. Você lembra desta? Abre um aí, vai. Vamos aproveitar essa música.

0: Fusora FM é de Brito e Samuel, toda mulher. Agora 10h10, eu volto já, aumenta o som, não sai daí, não troca a sintonia.
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0: largado recente. 10h22.
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0: Todo mundo ouvindo. Oi, Jane.
2: Bom dia,
0: querida.
2: Eu tô aqui na faxina. Ajeitando a casa.
0: Eita, Deus.
2: Bota uma música bem animada e um pagodão pra agitar. Nossa, a faxina tá aí, o Alex aqui no Leiri, ó. Na varanda, só curtindo a difusora. Um beijo pra todas. Zildin Zaião. Juiz, hein? Vocês estão que estão aí, hein?
0: Essa rapaziada é boa demais.

Padre Marcelo Rossi, passa com ele Gustavo Lima, Maria Passa Frente, pra cunhada da Isildinha, Marlene, aniversariando hoje. Bom dia! Difusora 10:30, hein? Tá chegando ele, mano Walter. Juramento do dedinho. E aí, vamos fazer o juramento do dedinho?

0: Você está ouvindo a melhor Difusora FM 95,5, era da 10h37, no som da melhor Marina Lima. Uma noite e meia. Aumenta o som.
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0: salva de palmas, Murilo Rum.
1: Valeu, amanhã.
0: Valeu, Murilo.
1: Que delícia, tamo cara, junto. 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
0: Que é isso,
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3: PIB de Catanduva ultrapassou marca de 7 bilhões de reais, revela estudo. Prefeitura deve propor domicílio eletrônico em projeto para a Câmara. SAEC renova acomodato com a Fundação Padre Albino por mais 10 anos. Doação de leite humano pode salvar bebês prematuros. Polícia Militar captura acusado de série de furtos no Nova Catanduva. 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
1: Opa, estamos chegando, hein? E aí, como que tá a tua quinta-feira? Tudo beleza? Hã? Véspera de sexta já, 6 de agosto de 2026, estação inverno, a segunda semana do mês, a 32ª semana do ano. Faltam 147 dias para terminar o ano de 2026. A fase da lua hoje é quarto minguante, tá? WhatsApp da Difusora 997640955. Vamos junto até às 18 horas. Vai pedindo aí a sua música, mandando seu abraço, seu cheiro, seu amasso para quem você quiser. Conexão Total está no ar.

0: Difusora FM, é uma conexão total, hein? Diego e Vitor Hugo, beijem a cura. Agora 2:49, já tem ouvinte chegando por aqui. Nosso amigo Fernandinho Real, salve, salve, Difusora. Deus abençoe mais uma tarde, hein? Bom programa, abraço a todos os ouvintes, toca aí pra nós. Teodoro Sampaio, amigo descarado, hein, velho? Valeu, valeu, Fernandinho Real. É você, sonoplasta, amigo descarado.
1: Bicho! Ô, louco, meu!
0: Quem mais tá por aqui? Fabrício Netão, boa tarde. Quero a música do Bruno Marrone, Choram as Rosas. Valeu, um abraço aí. Valeu, Netão. Peixinho Girafales, e aí, peixe?
2: Boa tarde, meu amigo Fabrício Moreira. Aqui é o Peixinho de Santa Adélia.
0: Você tá bom?
2: Não, hoje ela não tá.
0: Não tá, cara? Cadê a dona Florinda?
2: É que o senhor Joaquim ligou aqui pra nós, falou pra ele lá que a rolinha dele escapou da gaiola.
0: Eita.
2: Não é que escapou da gaiola, ele larga a gaiola aberta. Outro dia ela falou que ela chegou cedo, a rolinha dele tava pra fora. Ela precisou colocar a rolinha dele pra dentro. Ela falou que a rolinha dele toda hora escapa da gaiola, mas ele larga a gaiola aberta. Ela falou pra ele, falou, outra vez que eu vim aqui que eu vi essa rolinha aí fora, eu não vou colocar a rolinha pra dentro não, hein. Mas é que ela gosta muito da rolinha dele, que...
1: Ô louco, meu!
2: E toda vez que ela chega lá, a rolinha dele tá pra fora. Aí ela vai e coloca a rolinha dele pra dentro. Ela guarda a rolinha dele. Ela guarda a rolinha dele. Mas dessa vez, vamos ver quando ela chegar aqui. Se os gatos não comeu a rolinha dele, né? Mas acho que não.
1: Bicho!
2: Uma boa tarde, bom programa.
0: Valeu, Peixinho Girafales. E a dona Florinda lá em Santa Adélia. É a rolinha do seu Joaquim escapou, sonoplasta.
1: Bicho!
0: A dona Florinda foi lá pegar. Você quer ir lá atrás também?
3: Cafo! Lepo!
0: Ajudar a pegar o passarinho lá do seu Joaquim, velho.

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0: Difusora FM aí foi a Adele. Pra você curtir aqui no Conexão Total, hein? 3:31. Vamos dar uma olhada que tem mais ouvinte chegando por aqui. Isildex. E aí, Isildex, você tá boa?
1: Fabrício, bom dia.
2: Bicho! Ô, louco, meu!
0: Dia.
1: Boa tarde.
0: Tarde.
1: E aí, como tu tá?
0: Eu tô bem, você, como tá tu?
1: Fabrício, toca a Eva aí pra mim.
0: Tocar a Eva? E se ela não achar? E se ela não achar bom? Se ela achar ruim? E se ela não gostar?
2: Bicho!
0: Eita, bicho!
1: Ai, ai, meu. Aí eu peço pra todo mundo que tá ouvindo.
0: Tá bom.
1: Pro Fernandinho.
0: Tá bom.
1: Pra todo mundo que tá ouvindo.
0: Tá bom. Beleza, o Fernandinho falou que você já tá dopada logo cedo. Já tá dopada de remédio. Já. Fernandinho tá agradecendo você pela música, tá? E aí, né, Dilma?
3: Ótima tarde, Fabrício. Abençoada quinta-feira pra você
0: pra
3: e a todos
0: você
3: aí.
0: Também, pra você
3: Fabrício,
0: também.
3: Fabrício, se possível, toca pra mim, Henrique e Juliano, Amor dos Outros.
0: Tá
3: um
0: bom.
3: Beijão, muito obrigada, viu? Fica com Deus.
0: Valeu, obrigado você. Valeu, né, Dilma? Obrigado pelo carinho. Quem tá chegando, Tadeu Brasil.
4: Fabrício Moreira, boa tá tarde, bom, tá? Amigo. Boa tarde, ouvintes da Difusora. Ah, o Edson já tá com ciúme aqui, ó. Manda um alô pro Edson aí, nosso amigo Moleza, nosso amigo Lucas, que tá ali, ó, limpando o corredor ali, ó, parecendo uma dona de casa. E nós tá tudo parado aqui, ó, um enchendo o saco do outro. Rapaz do céu, tamo aqui.
0: Tadeu Brasil. O romântico do rádio. Agora, olha só que a Isudinha tá falando aqui. Tadeu, o papai do ano.
2: Ô, louco, meu!
0: Bicho! Será, meu Deus? Ai, ai, ai. Quem? A Zoião?
2: Mentira!
0: Mentira. A Zoião? Tá grávida?
5: Não creio.
0: Sério?
5: Não creio.
0: Nem eu. Será?
2: Bicho!
0: Do Tadeu!
2: Ô, louco, meu!
0: Rapaz! Hã? Será que é verdade isso aí, gente? 997-640-955. Não foi eu que falei, hein, Zoião? Falaram aí, hein?
6: Oi, Fabrício.
0: Fala.
6: Uma boa tarde pra você.
0: Mas Zoião tá sério, hein? A Zoião tá séria. Eu acho que deve ser verdade isso aí, hein?
6: Como vai você?
0: Eu vou bem, você, Zoião, como tá?
6: Fabrício.
0: Oi, Zoião.
6: Começou chovendo de manhã.
0: Verdade, Zoião.
6: Mas agora já tá calor, hein?
0: Que coisa, né? É verdade. Como que o tempo muda de uma hora pra outra, né? É verdade.
6: Tá calor.
7: Brasil.
0: Calor demais.
6: Fabrício.
0: Oi.
6: Domingo é dia dos pais.
0: Será que o Tadeu vai ser papai, Jesus? Aí, Tadeu. Domingo pode ser seu dia.
6: Ô, Fabrício, abraça seu pai.
0: Lógico, lógico.
6: Ama de verdade seu pai.
0: É verdade.
6: Faz um cafuné no seu pai.
0: Boa, atenção, hein, pra todo mundo que tá ouvindo aí, ó. Ouve a Zoião.
6: Aproveita que ele tá do seu lado com vida.
0: Uhum.
6: Eu sei que às vezes ele é chato, né? Pega no seu pé.
0: Não tá falando do meu pai, não, Sonoplaça. Certo? Ela tá falando no contexto geral.
2: Bicho!
0: É, tá passando o recado pros ouvintes.
6: Mas valoriza.
0: É isso aí.
6: A Zoião não tem mais papai aqui, só tem lá no céu.
0: É, triste, né, Zoião?
6: Então, meu abraço caloroso e respeitoso a todos os papais.
0: Isso aí, Zoião.
6: Principalmente você, né, Fabrício?
0: Obrigado, Zoião.
6: É um papai novo, mas é papai, né?
0: É verdade. É verdade. Um beijão lá pro meu filhão. Eu sou um paizão, hein? Modéstia à parte falando, hein? Olha só, hein? Hã? Sou sim, Sonoplasta. Deixa eu arrumar meu fone aqui, cara. Aí, pronto. Agora sim. Então... Mas rapaz, é o que a Zoião falou. Às vezes Eu tô com meu filho lá, vai 14 anos, pensa, na adolescência, né? E aí, às vezes, acha que sabe de tudo, né? E o que o pai e a mãe falam, às vezes, vocês não sabem o que falam. É bem assim, a gente foi assim também, né? Na nossa idade. Mas tem que dar valor aí ao papai e a mamãe, né? Dar valor, porque eu vou te falar, hein? E você perdeu seu pai, né, Zoião? Infelizmente, eu passei essa situação com a minha mamãe. Minha mãe já tá morando no céu. E é difícil, demais. Pai e mãe é sagrado, gente. Tem que dar valor mesmo. Todo dia, todo momento, a todo segundo que você puder, dá valor ao papai e à mamãe. É, a Fernandinho Real mandando que falaram cedo que ele é o pai das tartarugas. Tadeu Brasil é o pai das tartarugas. Das tartarugas ninja ou a Zoião tem tartaruga? Deixa eu ver, o Tadeu parece o Tadeu. Ô Tadeu, estão falando que você parece o tartaruga ninja, velho. Ai, caçambola, viu, rapaz?
1: Eu tô falando, Fabrício. Usa camisola.
0: Você não usou, Tadeu?
1: Eu falei, puxa, usa camisola.
0: Né?
1: Não fui eu que falei, não, hein, Zoião?
0: Mano, Zoião, eu não ia falar, mas você sabe quem tá esparramando as notícias aí.
1: Um recado pro filho, pro pai do filho dela.
0: Você sabe quem que... Ah, será que ela tá falando isso daí, dando um recado pro pai do filho dela? Será?
1: Né?
7: Somente você, né?
0: Ô, Zoião, você sabe quem tá esparramando as conversas tuas aí, né?
1: Fabrício.
0: O quê?
1: Fabrício.
0: Oi?
1: Tá com muito papai, papai, papai. Você pôs camisola?
0: Eu tenho um filho só. Só o João Matheus. O que que eu tenho perdido, rapaz? Quem tem perdido é o sexto no plástico. Você é tonto, rapaz. Será, meu Deus?
2: Ô, louco, meu!
0: Espera, vai. Espera que ele vai falar.
4: Fabrício, me explica essa história direito, que eu não tô sabendo que é isso, não, hein?
0: Uai, você tá sendo pai sem ter.
4: Você tá louco?
0: Você tá sendo pai sem ter feito nada? E que rolê é esse?
2: Bicho!
4: Fabrício, duro que eu já sou pai. Também já sou avô, mano. Aí que é foda.
0: Sério? Pera lá, pera aí. Para a música do apaixonado do rádio. Pera. Ô, Tadeu, você já é avô, cara?
2: Ô, louco, meu!
0: Ô, louco, bicho. Eu não sabia, não, cara. É, legal, legal.
4: Agora ser pai de novo, aí complicou.
0: É. Então esparramando essa conversa aí.
6: É, o Fabrício.
0: Pera, vai.
6: Se você não encapa,
2: bicho,
6: você corre riscos.
0: Né?
6: Riscos acontecem. Eu acho que é como uma banana. Depois que você descascou, não tem como colocar de volta a casca. Eu vou te dizer uma coisa. Deu azulzinho. Vamos fazer o quê?
0: Deu azul, rapaz, no exame da Zoião. Não deu azulzinho pro Tadeu tomar, não, sonoplasta. Você é tonto.
2: Bicho!
0: Azulzinho que a Zoião tá falando. É o exame que fez lá, deu azul, deu que ela tá grávida. É ela! Meu Deus, era ela então que ela tava falando que tinha uma ouvinte grávida.
2: Bicho!
5: Não creio.
0: É a Zoião. Nossa, velho.
1: Fabrício, um dia ele tava falando que tava morrendo de trabalhar, ele que não rala agora não, que vem outra tartaruguinha aí.
0: Agora, Tadeu.
2: Bicho!
0: Agora você tem que trabalhar em triplo, em quádruplo, em quíntuplo, não é nem em dobro não, rapaz. Olha lá o filho do Tadeu, olha lá, esse é o filho, não, esse é o neto. É o neto, Tadeu. Que legal, cara. Grandão já, lá. Deve ter o quê? Uns 11 anos? 11, 12 anos? É o neto. Você tem filho ou filha, Tadeu? Hã? É filho ou filha? Olha lá o neto do Tadeu. Olha lá. Deve ter uns 11 anos pelo jeito. Legal, legal. Parabéns pra família aí, Tadeu. Fernandinho Real tem uma filha também. Quem mais? A Isildinha tem dois, né, Isildinha? E o Peixinho? O Peixinho tem ou é do seu Joaquim?
8: Peixe!
0: Fala aí, Peixinho, fala pra nós.
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0: Olha aí, se você tá procurando uma série envolvente pra maratonar, a dica de hoje é O Casal Perfeito, tá? Misturando aí suspense, drama e mistério, a história começa com um casamento de luxo que deveria ser perfeito, mas tudo muda quando um corpo é encontrado na praia hora antes da cerimônia. A partir daí, segredos de família vêm à tona e todos os convidados se tornam suspeitos. Com um elenco de peso e episódios cheios de reviravoltas, a série prende a atenção do começo ao fim. É uma ótima opção aí para quem gosta de investigar cada detalhe e tentar descobrir o culpado antes da grande revelação. Anote a dica aí, O Casal Perfeito, disponível na Netflix. Prepare a pipoca aí, bora maratonar, hein? Ai, aí agora, hein? Vamos de música? Enquanto a galera vai mandando a mensagem aí, vem chegando mais música boa pra gente curtir. E o Lagum? O Lagum vem aqui dar entrevista pra gente. Vamos ouvir eles cantar nessa daqui, ó.

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0: Difusor FM, Eduardo Costa. Imagina eu, hein? 4:19 agora. 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

0: 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Diego e Toru, que pena.
1: Que pena!
2: Difusor FM, Thales Lessa, com Diego e Vitor Hugo. Que pena, que pena, que pena. 4:41. Tadeu Brasil. E aí, Tadeu, o que você me fala, velho?
3: Ah, tenho uma filha de 33 anos. Uhum. Meu filho tá com 24 anos. Mas esse moleque aí é da filha, de 33.
2: Legal, legal, cara. Boa, Tadeu e o seu netinho. Tadeu tem um casal de filhos. E agora, vem vindo mais um aí, da Zoião, né?
1: Bicho!
2: E Tadeu diz que é do Tadeu, mas o Tadeu não sabe nem como aconteceu. E aí, peixe?
4: É nosso. Temos que...
2: O peixinho e Dona Florinda tem filho, né? Tem filhos. E o seu Joaquim?
4: É nosso.
2: É,
4: temos que repartir o pão. Deus não disse? Temos que repartir o pão. Somos seres humanos. Então eu gosto de repartir o pão. Não, mas mulher não reparte não, só o pão.
2: Vai repartir isso no plástico?
4: Ah, pô, é lenha, pô.
2: Oh, larga quieto, peixinho, reparte com o seu Joaquim. Carlos Eduardo Graciano tá por aqui, valeu. Carlos Fernando Pedra Português. E aí, Fernando, só alegria, velho.
5: Boa tarde, Fabrício Moreira. Que do Zoião com
6: Carlos Eduardo Graciano.
5: O Tadeu vai dar um sapo boi com esse barrigão que ele tem. Pedra Português.
7: De 11 anos, arrumar outro.
6: E o peixinho?
7: Nossa senhora, vai descascar a banana depois de 11 anos. Depois de 30 e poucos anos, vai descascar a banana de novo.
2: Imagina, Fernandinho Real. Ô Tadeu, pensou se for gêmeos, hein, velho?
1: Bicho!
2: Rapaz, pensou? Hum? Hein? A Zoião ter trigêmeos, hein? Pensou? Nossa! Será que não é o Fernando? Fernandinho Real não, Fernandinho Real. Fernandinho Real tá de boa lá. Oi, Julinho. Tá meio confuso essa história, hein, Fernandinho? Hã? Tá meio confuso. Aí, Zildinho tá fazendo um rolo na vida dos outros, hein? Tá arrumando filho pro Tadeu, sem ele ter feito nada, Tadeu tá sendo o pai.
8: Fabrício, se for três, você vai batizar um, Bardemar o outro e Zildinho o outro.
2: Muito bem, com todo prazer, com todo prazer. É você, padrinho.
1: Ô, louco, meu.
2: Olha aí, bicho. Hã? Vixe, quer ver? Quer ver? Lá vai, falar, quer ver? Só, hã? Escuta.
7: Eu não tô falando do Fernandinho.
2: Ô, Judinha, você tá insinuando que é do Fernandinho. Olha o que você tá falando. Vai arrumar problema pro rapaz. Ó. Vai arrumar problema pra cabeça do rapaz.
7: Fernandinho é casado.
2: Você vai arrumar problema pra cabeça do rapaz. Olha só. Ó, você vai ser madrinha de um. O Valdemar vai ser padrinho de um e eu vou ser padrinho de outro.
7: Não tô não, Fabrício. Quem tá fazendo rolo é você e você tá chuchando em mim.
2: Eu não. Ah, Zofá, escuta uma coisa boa. Para de ficar querendo arrumar pai pros filhos do Tadeu. É do Tadeu e pronto. Ó, se for três, escuta.
8: Fabrício, se for três, você vai batizar um.
2: Olha lá.
8: Bardemar o outro e Zildinho o outro.
2: Olha lá, Zildinha. Você vai ser madrinha. Você vai ser madrinha, madrinha vovó, madrinha bisavó, madrinha bisavó.
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0: Fusora FM, Kaique e Alessandro com a Mariana Fagundes, Largado Recém. Agora, 5:23, volto já já depois do intervalo, peraí.
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0: Difusora FM, acabou, hein? O Conexão Total tá terminando. Agradeço a sua companhia, onde você estiver aí curtindo a Difusora. Gratidão sempre, viu? Pelo seu carinho, pela sua audiência. Tô indo embora e a gente volta amanhã, se Deus quiser, com mais um Conexão Total a partir das 14 horas. Valeu, gente. Tchau, tchau. 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

Boa quinta-feira pra você, de Radinho Ligado, sempre, sempre curtindo a melhor programação. Quinta-feira, aquele dia gostoso, né? Já passamos do meio da semana e já estamos quase, quase conseguindo olhar ali na frente. O finalzão de semana que se aproxima, hein? Por enquanto, quinto, que legal ter a sua companhia. Eu sou o Mau Mau e vamos juntos com tudo que você gosta de ouvir. Então aumenta o volume e vem comigo. Gustavo Lima já manda a primeira.

essa música é bem legal, é o som da Lauana Prado junto com Zé Neto e Cristiano e a Sombra Desconhecida. Periclão com a boiadeira Ana Castela, Simplesmente Acontece. Eduardo Costa também marcou presença por aqui com Toneladas de Paixão. Gustavo Lima e a Bala Alojada foi a primeirona dessa quinta-feira. Agora são 6:24. Boa noite.

0: falta de tempo não, viu? Você só não tem prioridade.
1: Esse é o Luan Pereira junto com o Gordinho Panda e os 10 segundos. Fernando e Sorocaba, o cara da rádio. Gustavo Mioto abriu a sequência junto com Murilo Ruf e o novo sozinho.
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1: Excelente quinta-feira pra você, 6 de agosto de 2026. Deixa eu contar pra você aqui, ó, que tá rolando na cidade de São Paulo um espetáculo Gil Andar com Fé. E o Miguel Fala Bela disse aí que dirigir esse musical sobre a vida do Gilberto Gil significa muito mais do que reunir sucessos de um dos maiores artistas da música brasileira. Pro Miguel Fala Bela, responsável pela direção do espetáculo, a missão envolve traduzir para o palco uma história que atravessa gerações e faz parte da memória afetiva de todo mundo no Brasil. Durante os ensaios da montagem, que vai estrear no próximo dia 20 de agosto, no Teatro Santander, em São Paulo, o diretor falou sobre o projeto e não conseguiu esconder a emoção de descrever a importância de Gil na sua vida e também na cultura brasileira. Ele disse o seguinte, ó: esse homem é a trilha sonora da vida de todos. Em seguida, completou com voz embargada para os repórteres que estavam lá entrevistando ele. Eu acho que tem a ver com o nosso DNA, fecha aspas, respondeu aí o Miguel Fala Bela. As palavras resumem o espírito do espetáculo, que pretende apresentar ao público não apenas um desfile de canções conhecidas, mas também uma homenagem à dimensão artística e principalmente humana do

0: Que pena que você não tá solteira, hein? Que peninha, que pena que você namora. É o som do Marcos e Belucci pra fechar mais uma sequência nessa quinta-feira. Felipe Rodrigo ignora. Às vezes é necessário, viu? João Bosco e Vinícius com Girassol, João Neto e Frederico pra abrir mais um bloco com Toca Aquela. É quinta-feira boa, é você com a melhor programação do rádio. Obrigado pela companhia. Agora 7:03. Boa noite.
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0: chama. Que bandeirinha gostosa, viu?
1: Ô, perigo errado triplo. Moda boa na sua quinta-feira com o Diego e Vitor Hugo. Bruno César e Rodrigo com Tarcísio do Acordeon. Não causou nada. Acabou a liga. Foi o som do Bruno e Barreto pra abrir o bloco Fidumijeca. Tempo bom. Quinta-feira é um tempo bom, hein? Já começar a planejar o finalzão de semana aí. Aproveite sua quinta-feira. 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Boa noite pra você, agora 7:20.
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de rádio ligado, curtindo a melhor programação nessa quinta-feira, o som do Gustavo Mioto, causador de choro. Por quê, gente? É que eu não te conheci, foi o som da boiadeira Ana Castela. Toma juízo, com limão e gelo, viu? Toma juízo, foi o som do Zezé de Camargo e Luciano, pra você recordar. Tivemos ainda o Zé Neto Cristiano com Cadê.

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3: Bora matar a saudade, hein? É moda boa do passado, valendo pra você a partir de agora em mais uma edição de Mais Antigas. Eduardo Costa já tá chegando com a primeira.

0: conosco, Vinícius, junto com o Mato Grosso e Matias, para fechar muitíssimo bem essa edição das mais antigas. Ponto de chegada. Michel Teló com Gustavo Lima implorando prata aí. Eduardo Costa, não dá para fazer amor sem ter você. Essa edição das mais antigas, eu tenho certeza que você curtiu demais, hein? Aí, recordou quais momentos da sua vida, hein? Mais antigas tá aqui para isso, para fazer você reviver, relembrar grandes sucessos da música. Aliás, aproveita, manda sua mensagem pra cá e pede sua saudade. Quem sabe ela não pinta aí nas próximas edições das mais antigas. 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Excelente noite pra você, agora 8:16.
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0: Faz barulho, faz barulho, meus amigos.
1: Pra você curtindo pelo dial, pela internet, pelo aplicativo, a melhor programação. Obrigado pela companhia. Yasmin Santos com Cleiton e Romário pra fechar mais um bloco com Saudade Intrusa. Fred e Fabrício, Te Amar é Meu Talento. Tivemos ainda o Léo Foguetes Assentada e a Paulinha Fernandes abriu a sequência com Mentiras. É quinta-feira boa. Aproveite sua quinta, hein? Obrigado pela companhia, onde quer que você esteja, em casa, no trabalho, no carro. Valeu, obrigado sempre, sempre pra você que todo dia tá aqui com a melhor programação do seu rádio. Ótima noite pra você, agora 1:58.
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0: É o som do Rick Martin, junto com Luan Santana e o Estranho. Jorge Matheus com Troca. Nayara Azevedo, Felipe Rodrigo e o Bonzinho que trai.
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0: Você sabe que sempre que toca essa música do Bonzinho que trai, eu fico pensando, né? Que adianta ser bonzinho se trai? Seria só uma fachada, uma máscara, mas enfim, vamos que vamos, gente. É quinta-feira boa, tudo de bom pra você. Hoje, dia 6 de agosto de 2026. Obrigado pela companhia, viu? Vou contar pra você aqui, ó, que o Marcelo Melo Júnior e a Mel Mesilo oficializaram mais um capítulo na sua história de amor. No comecinho da semana, o casal anunciou o noivado e emocionou fãs com um vídeo que relembra momentos marcantes da relação dos dois. Na publicação, a Mel resumiu o significado da nova etapa, da ficção para vida real. Logo depois, o Marcelo também comemorou a novidade. Eu vou casar, publicou também o ator nas redes sociais. Vale lembrar que a história dos dois começou em 2024, durante as gravações de Renascer. Na trama, a Mel interpretava a Ritinha, enquanto o Marcelo viveu o José Bento. Curiosamente, os personagens também se envolveram num romance, fato que antecedeu aí o relacionamento que acabou acontecendo fora das telinhas. Que legal, hein? E agora estão noivinhos os pombinhos e vão casar. Que bacana! Felicidade ao casal.
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0: 8:18. Boa noite.
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Gordinho Panda, pra fechar mais um bloco nessa quinta-feira, aliás, é um popurri, né? Bem querer e primavera. Henrique Diego com Singular, Edson e Hudson, Viva a Vida, ei, moda boa, hein? Daquela que você ergue o volume pra curtir, fala a verdade. Zé Neto e Cristiano, pra abrir mais uma sequência com Fama de Louco. Quem nunca teve um pouquinho de fama de louco, né? Às vezes acontece também. Como é que tá a sua quinta-feira, hein? O que você tá fazendo de bom? Tá em casa? Tá curtindo a rádio no trabalho, no carro, ó. Obrigado pela sua companhia sempre, sempre. Aproveite sua quinta-feira e, ó, já pode começar a fazer os planinhos pro final de semana, hein? 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Ótima noite pra você, agora 18 pras 9.

Ed, Brito e Samuel, pra fechar mais um bloco nessa quinta-feira, Romance Rosa, música bem legal, tenho certeza que você cantou junto, hein? João Bosco e Vinícius com Gustavo Lima, 25 horas, faça alguma coisa, é o som do Zezé de Camargo e Luciano pra você recordar. Tivemos ainda o Guilherme Benuto, pura ousadia, é a sanidade, né? Gente, esse foi meu último bloco dessa quinta-feira, obrigado pela sua companhia sempre, sempre, aqui pelas ondas do rádio, continue ligado, a gente se encontra amanhã, sexta, aí sim, já naquele clima de final de semana. Forte abraço, até amanhã. Tchau, gente.

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1: Olá, boa noite.
2: Boa noite para você que nos acompanha em todo o país.
1: Quinta-feira, 6 de agosto de 2026.
2: Vamos aos destaques do dia.
1: Atualização do Estatuto da Criança e do Adolescente.
2: Lei estabelece medidas de enfrentamento e repressão ao crime de violência sexual na internet e uso de inteligência artificial.
1: E abusadores ficam obrigados a ressarcir o tratamento psicológico e psicossocial da vítima. Gabriela Noronha.
3: Entre as mudanças está a ampliação da pena para quem adquire, possui ou armazena material contendo violência sexual contra crianças ou adolescentes.
2: Você vai ouvir também saúde.
1: Prorrogado o prazo para ampliação de recursos do FGTS em instituições hospitalares filantrópicas que atuam no SUS. Márcia Fernandes.
4: Com a prorrogação, mais de 2 bilhões de reais de recursos em crédito ficarão disponíveis para essas instituições.
2: E vamos conhecer hoje como funciona o Banco Genético da Embrapa.
1: Ele funciona como um cofre de segurança de espécies da biodiversidade brasileira. Pablo Mundim.
5: Hoje, o Banco Genético da Embrapa conserva cerca de 156 mil amostras de mais de 1.200 espécies vegetais.
2: Hoje, na apresentação da Voz do Brasil, eu, Mariana Jungmann e Luciano Seixas.
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2: Sancionada a lei que prevê medidas de repressão à violência sexual contra crianças e adolescentes na internet e com o uso de inteligência artificial.
1: A norma também estabelece ações para proteger as vítimas e a responsabilização financeira do agressor.
2: Os detalhes você vai ouvir agora na reportagem de Gabriela Noronha.
3: A lei, sancionada nesta quinta-feira, atualiza dispositivos do Estatuto da Criança e do Adolescente e de outras leis como o Código Penal e o Código de Processo Penal, e estabelece mais rigor para quem praticar crimes de violência sexual contra crianças e adolescentes no ambiente digital, como disse o ministro da Justiça e Segurança Pública, Wellington César Lima.
6: Na legislação até então existente, não tinha a especificidade nem a proporcionalidade da resposta adequada para esses casos, e agora nós temos isso, que o ambiente digital, por sua imediatidade, cobra respostas igualmente imediatas. Então, esses tipos penais mais adequados, como de violência sexual, abuso sexual, exploração sexual, vêm tomar o lugar de outras figuras mais genéricas e que não tinham uma especificidade adequada para a tipicidade penal correspondente.
3: Entre as mudanças está a ampliação da pena para quem adquire, possui ou armazena material contendo violência sexual contra crianças ou adolescentes. O texto também cria uma punição específica para a simulação de abuso sexual por inteligência artificial, utilizando o rosto, corpo ou voz de crianças e adolescentes. Janine Mello, ministra dos Direitos Humanos e da Cidadania, destacou que o uso da tecnologia não pode servir como instrumento de violação de direitos.
7: A inteligência artificial, de maneira geral, os avanços tecnológicos têm um potencial enorme para o desenvolvimento econômico do nosso país, mas eles não podem e não devem ser instrumentos de violações de direitos e para a criação de ambientes que não são seguros para as nossas crianças e adolescentes.
3: Com a lei, a criança ou adolescente, vítima ou testemunha, tem assegurado atendimento psicológico e psicossocial contínuo e especializado. E os abusadores ficam obrigados a cobrir integralmente os custos do tratamento da vítima. A delegada da Polícia Federal, Rafaela Parca, comentou sobre os novos dispositivos.
8: Possibilitam não só a repressão, que é muito importante, as pessoas têm que ter uma sentença justa e adequada, a polícia tem que ter condições de investigar, mas também trazem o que eu acho mais importante, que é a prevenção. A gente precisa de muitos mecanismos para defender essas crianças, especialmente no ambiente digital, que não foi desenhado para elas.
3: A lei também prevê autorização para a chamada ronda virtual, mecanismo que permite a atuação de órgãos de investigação em ambientes digitais para identificar e coletar arquivos relacionados a crimes de violência sexual contra crianças e adolescentes. E no rol dos crimes hediondos, considerados de extrema gravidade, passam a figurar condutas como produzir, vender, trocar, publicar, divulgar e armazenar registros de violência sexual contra menores de idade. Reportagem Gabriela Noronha.
1: Lei prorroga até 2030 acesso de santas casas e hospitais filantrópicos a crédito com recursos do FGTS.
2: Instituições que atendem o Sistema Único de Saúde podem dispor de até 2 bilhões de reais.
4: A lei prorroga até 2030 o prazo para a aplicação de recursos do FGTS como crédito para hospitais filantrópicos e Santas Casas de Misericórdia. A linha de crédito também poderá ser utilizada por instituições sem fins lucrativos que atuam no atendimento a pessoas com deficiência e prestam serviços ao Sistema Único de Saúde. Com a prorrogação, mais de 2 bilhões de reais de recursos em crédito ficarão disponíveis para essas instituições. Em 2025, as Santas Casas realizaram mais de 1 milhão e 300 mil internações e foram responsáveis por cerca de 2 milhões de cirurgias eletivas. O ministro da Saúde, Alexandre Padilha, destacou a importância das Santas Casas.
9: Corresponde 77% dos centros especializados, 57% das unidades de tratamento de oncologia espalhados em todo o país, tendo uma presença muito importante em várias regiões do nosso país.
4: O Fundo de Garantia do Tempo de Serviço, o FGTS, é uma obrigação do empregador e não deve ser descontado do salário.